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3: Horas e 7 minutos.

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7: Hora certa. 21 horas e 23 minutos.

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5: Hora certa. 21 horas e 41 minutos.

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6: Hora certa. 22 horas em ponto.

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7: Hora certa. 22 horas e 18 minutos.

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11: Hora certa. 22 horas e 40 minutos.

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10: Hora certa. 23 horas e 4 minutos.

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6: Hora certa. 23 horas e 24 minutos.

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9: Hora certa. 23 horas e 44 minutos.

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Foi assim, num dia em que todas as pessoas do planeta inteiro resolveram que ninguém ia sair de casa, como que se fosse combinado em todo o planeta. Naquele dia ninguém saiu de casa.

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Alô? Oi, e aí? Ah, bom, agora sim. Bom, eu já acho que eu falei bastante aqui. Acabou que eu não... Acabou que eu... Bom, vamos começar de novo então, tá?

Agora sim, está entrando no ar para todo o Brasil o nosso programa Amanhecer com Música Sertaneja, desejando a todos um bom dia. Como eu falei, né, o compadre Raimundo já montou no cavalo gafanhoto e já foi, né, trabalhar. Ei, cavalo gafanhoto! Tá indo devagarzinho, né? Porque namorou ontem a égua muriçoca, ainda com o Bilau ainda meio duro, né? Aí o compadre Raimundo falou: não, compadre, não, gafanhoto, nós temos que trabalhar, meu filho, você é meu amigo e tal. E você sabe, né? Tem gente que o pobre do bichinho trabalha, é amigo, é companheiro, e o cara ainda não tem a coragem de cuidar bem das pisaduras e tirar os carrapatos, né? Que esses parasitas que ficam no couro do animal, né? Não tem coragem de levá-lo ao veterinário para ver que tipo de problema que ele tem. Fica ali explorando o bichinho até chegar à condição de botar na beira de uma rodovia para deixar morrer debaixo de um caminhão. Como é, ser humano é um bicho perverso mesmo, né? Infelizmente, a gente passa alguns problemas na vida aí, e tem muita gente ruim hoje. Talvez seja por conta desse maltrato aos animais no passado, e hoje estamos colhendo isso como prova, né? A lei do retorno. Bom, desejo a todos um bom dia. O nosso Amanhecer com Música Sertaneja está começando.

0: A gente abre a programação com um grande clássico da música sertaneja, Abel e Caim, e a música Mãe Amorosa.
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Maravilha, estamos apresentando o programa Amanhecer com Música Sertaneja, muita moda boa. Até logo mais às 8 horas da manhã. Ontem começou, né, a convenção. O Celso vai ficar perturbado agora, porque tudo agora vai ser horário político obrigatório. Oh, meu Deus do céu, começou a tortura, hein, Celso? Começou a tortura. Aí teve a convenção do a campanha do Flávio Bolsonaro em Copacabana, e a campanha do Lula, né, na Vila Euclides, e assim por diante. As campanhas começaram, agora é só ter que aguentar a encheção de saco, encheção de linguiça, porque eu não sei, cara, eu acho que esse negócio de campanha eleitoral, pra mim já deu, que já deu, pra mim já deu, sabe? E, engraçado, as pessoas insistem tanto em coisas antigas, né? Bom, deixa eu mandar um abraço aqui pro bate-papo lá da Michele, né? Top Brasil, pessoal lá, a Lili, né? Na sala da Lili. Estive lá agora há pouco conversando com a Fátima, com a Flávia, o Renan, né? O Carioca. A turma, sala lotada com 12 participantes e todo mundo, a gente rindo bastante. Isso foi muito bom, foi maravilhoso, né? Um abraço aí para você na sintonia da Rádio Vibração. O meu grande amigo Geraldo Alves, o GG, lá de Montes Claros, grande GG. Ô, GG, um abraço, macho velho. Tudo de bom pra você aí. Ronaldo Tavares é o nosso ouvinte. O Andrei, lá em Cascavel, no Paraná. Pessoal de Cascavel, aquele abraço aí pra vocês. O mineiro fala Cascavel, né? Pessoal de Cascavel, é um abraço aí. Assiste a Tublian, aquele abraço pra todo mundo aí do entorno dessa região. Alô, Ponta Grossa. Alô, Maringá, aquele abraço. Alô, Venceslau Brás, Guarapuava, Curitiba, Ponta Grossa, Londrina, Nova Londrina, um abraço para todo mundo aí na sintonia amiga da Rádio Vibração. Um beijo para todos amigos, um abraço para todos os paranaenses e um beijo para todas as paranaenses do meu grande e amado, querido estado do Paraná, que eu não conheço, mas um dia eu faço questão de conhecer. Paranazando com a gente, essa turma boa do Paraná. Estamos juntos, vamos de música boa.

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0: 5:54.
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2: São 5:55. Você está ouvindo o programa Amanhecer com música sertaneja. Ouvimos aí Nalva Aguiar. Quem me perguntar por que até hoje minha mãe me ama? Eita! Sabe que essa música aí o Moacir Franco fez para Nalva Aguiar? Aliás, uma das músicas sertanejas que mais tocou, né? No meado de 1990, né? 91, por aí. E essa música, o Moacir Franco fez uma homenagem a ela, né? Porque ela teve um filho com o Deno, da dupla Deno e Dino. E o Deno, ele não assumiu essa criança, né? E então, aí ela fez essa música. O Moacir Franco fez essa música para homenagear o filho dela. Uma coisa assim. Moacir Franco é um puta de um compositor, né? Compositor de mão cheia. Além de compositor, é um ser humano muito bom, uma pessoa boa. Ele tem um sentimento, né? Uma coisa assim. Eu sou meio assim parecido com o Moacir Franco, assim, nesse sentido. Aliás, eu sou até um pouco meio franquista, né? Assim, essa coisa de se emocionar, com compadecer do sentimento dos outros. Eu sou muito assim, eu não tolero pessoas fazer covardia com quaisquer pessoa que seja. Tá aí, por exemplo, eu não gosto de debochar, por exemplo, da doença, do problema de Bolsonaro. Aquela que estão citando aqui, um personagem político, né? Mas assim, e diferentemente do que eles faziam com o Lula, né? O Lula na cadeia, morreu a mulher dele. Zombaram da morte da mulher dele. Os bolsonaristas fizeram isso, né? O neto dele morreu, foi a mesma coisa, fizeram essa sacanagem. Depois o irmão dele também, nesse período. E acho que o Lula é humilde pra caramba, porque eu não sei se teria essa bondade do Lula, não. Sinceramente, eu não sei. Eu não sei se tem essa coisa de pessoas zoar com a minha desgraça e depois eu sabe, porque essa gente paga também, né? Jair Bolsonaro, o líder dessa turma aí, tá aí. Coitado, não pode ter liberdade mais porque falou, passou dos limites, falou um monte de porcaria, né? Zombava da doença das pessoas, fazia tudo isso, agora tá pagando, tá aí. Não que eu sou Deus, não sou Deus para julgar ninguém, não. Pelo contrário, mas tem que tomar muito cuidado, meu irmão, com o que nós fazemos com os outros. Isso aí é para qualquer um, não é só para Bolsonaro, não.

Isso não é só para Bolsonaro, não. É para mim, é para o Celso, é para a gente da minha família, é para todo mundo. Nós deveríamos tomar muito cuidado com aquilo que nós fazemos com os outros de mal, porque um dia nós iremos arcar com essas consequências. Mais cedo ou mais tarde, se você não arcar hoje, igual eu contei uma história aí de um colega nosso, que ele colocou a colega dele na coruja para escutar, na coruja não, na conferência, e por trás da conferência dele, da fala dele, a colega ficou escutando tudo que eu falava, né, meu irmão lá de fora? Você ainda vai pagar, cara, você pode ter certeza que você não vai. Um dia você recebe, não porque eu quero. Não porque eu quero, mas você sabe que você fez uma sacanagem com uma pessoa que já apertou a tua mão, que nunca pensou mal de você, nunca teve nenhum tipo de maldade contigo. Então, refazendo essa história, porque você que falou isso uma série de vezes. Sim, já falei sim, mas eu estou refazendo essa história porque recentemente, porque eu falei um negócio e o cara não gostou, porque é assim. Quando é para os outros, maravilha. Mas quando cai para cima da gente, a gente quer, marcar. Esse cidadão aí falou que eu sou inimigo dele porque eu joguei praga pro filho dele, né? E inclusive proibiu a namorada dele de falar comigo. Sei que eu nunca tive nada com essa pessoa, nunca tive. Agora, engraçado, você nunca se arrependeu de ter colocado uma colega lá de Curitiba para falar comigo? Na hora que você comentou, eu fiz um comentário lá que ela estava ouvindo e você fez de sacanagem. Você sabia que você fez de sacanagem, você pôs ela na conferência e eu, naquela época eu nunca tinha feito nada contigo. Muito pelo contrário, eu sempre te tratei com muito respeito. Você já falava de mim, já. Naquela época você já falava de mim, falava mal de mim, Eu já sabia, só pra fazer de besta. Eu fazia de bobo, mas eu sabia. Mas você sabe, você que tem a mania de ficar julgando as pessoas aí, falando que pessoas que usam droga, o colega aí foi pro inferno, porque ele era usuário de droga, uma pessoa que nunca te fez mal nenhum. Cuidado, tu tem filho ainda, tu tem filho que tá crescendo. Tem mais de 20 anos, uns 20 anos, 22 anos por aí, mas ainda muita água vai rolar por debaixo da ponte. Não é que eu quero, não. Mas cuidado com o que nós fazemos para os outros, porque isso volta para a gente. Não desejo nada para o seu filho, muito pelo contrário. Mas se ele passa por alguma situação aí, você sabe por que ele passou. Você sabe por quê? Porque você ficou desejando ruim. Você ficou o tempo todo falando da vida dos outros, não presta, que ninguém presta para você. E falando que o outro está no inferno, que o outro usava droga, né? Não que a gente recomenda, não recomendo droga para ninguém. Porque a pessoa que usa droga, a pessoa que infelizmente cai num vício desse, sabe-se lá por quê, por má influência mesmo. E às vezes a pessoa entra, ele quer até sair, mas não consegue. O DJ Rodrigo, por exemplo, a gente sentia que ele não gostava da droga que ele usava. Ele usava, mas ele... Inclusive, ele nem falava pra gente que usava droga, nunca falou pra mim que usava isso. Era uma pessoa que tinha os defeitos dele, como qualquer ser humano tem, mas quem sou eu pra julgar o DJ Rodrigo, o Rodrigo Busóis? Quem sou eu pra julgar qualquer outra pessoa, sabendo que eu tenho sobrinhos que amanhã pode entrar na mesma situação dele? Graças a Deus não entrou. A maioria, graças a Deus, meus sobrinhos são tudo pessoas muito responsáveis, trabalhador. Flávio, Rafael, Flávio, a Rainha, a Yasmin, a Luana, pessoas tudo trabalhadoras, né? E agora, infelizmente, tem primos meus, alguns que entraram nesse mundo, infelizmente. Mas eu não fico aqui espraguejando, jogando, julgando. Ah, foi aquele maconheiro, tá no inferno, aquele desgraçado, aquele maconheiro. Não, meu irmão, você tem filho. Você tem sobrinho, você tem neto. Cuidado com essas coisas. Isso aqui, repito, não é só pra você não. Isso aqui é pra mim também. Pra mim também. Então, para com esse negócio de ficar aí julgando as pessoas.
sabendo que esse mundo dá muitas e muitas voltas. E a gente acha que nada vai acontecer com ele. Nada vai acontecer. Aí você vem aí, né? Jair Bolsonaro está aí. Não pode participar de nada mais, porque confrontou com a justiça, achou que não ia dar nada para ele. Mas, consequentemente, um monte de problema de saúde que ele já tinha. A facada foi só um pretexto. Ele já tinha esses problemas de saúde. Estava desejando mal para todo mundo, que cometeu um crime, tinha que morrer, bandido bom, bandido morto, e não sei o quê. E começou a crescer. Quando pessoas ao seu entorno o chamavam de mito, sabe? Ficava por cima da carne seca, se tornou um egocêntrico impotencial. Isso aí é muito ruim. Não tem coisa. Eu não gosto de ser endeusado. Quando alguém me chama de inteligente, eu procuro não ficar assim, me endeusando a minha capacidade. Né, sabe? Então, não só Jair Bolsonaro, não, mas a gente vê muitos por aí que fica, como é que eu vou dizer para você, fica se achando o rei da cocada preta, se achando o melhor, se achando o máximo. Mas quando essa gente cai em desgraça, porque costuma zombar da desgraça alheia, costuma tirar sarro da desgraça alheia, e um dia essa gente acaba apagando de uma maneira ou outra. Mágoa de... deixa eu ver aqui que música vai tocar aqui agora.

0: Ciencia, ¿no?
1: Pode entrar, Isan. Que é que tu quer?
0: Esse japonês está muito atrapalhado, não? Vida japonês muito horrorada está, não? Murchou tomate, berinjela também murchou. O japonês não está com a diferença, senhor.
1: Primeira coisa, eu quero saber qual é o teu nome.
0: Se chama Takakara no coxo.
1: Seu coxo, sim, presta senhor. Atenção no que vou dizer.
0: Presta.
1: Tu tá vendo esse copo d'água?
0: Sim, senhor.
1: Tu tá vendo essa mulher no fundo do
0: sim,
1: copo?
0: Sim, mulher, tá.
1: Essa é a causadora da tua derrubada.
0: Ei.
1: Agora tu vai procurar essa mulher.
0: Sim, senhor.
1: E vai se casar mais ela.
0: Sim, senhor.
1: Só assim as coisas vão voltar pra você, certinho como era.
0: Sim, senhor.
1: Porque ela enterrou um sapo na porteira da fazenda e enrolou a tua vida.
0: Sim, senhor. Garantido. O japonês agora casa com ele.

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1: Opa, beleza! Estamos apresentando o programa Amanhecer com Música Sertaneja. É hoje, segunda-feira, né? Segunda-feira, o pessoal fica meio preguiça de levantar da cama, né, rapaz? Só que trabalha, né? E segunda-feira, tem que trabalhar, mas é um jeito, né? Fica a preguiça, né, rapaz? Ei, segunda-feira. É o seu Lúcio, né? Conhecido como Vovô. Ele contou pra mim que... Eu não sei se era, eu acho que o irmão dele preferia trabalhar sábado do que trabalhar na segunda-feira. Ele falava mesmo, ó, segunda-feira eu não vou trabalhar. Eu vou trabalhar sábado. Sábado, ele trabalhava o sábado o dia inteiro, mas segunda-feira ele não trabalhava. Ele diz que tem gente que fala que segunda-feira é o dia mais chato para trabalhar. Segunda e sexta-feira, mas parece que segunda-feira diz que é o dia chato mesmo. Todo mundo fica meio burucochoco, né? Aí a semana, quando chega terça-feira, aí já... A energia se abre, porque todo mundo está mais animado, mas diz que segunda-feira, quem trabalha em firma, assim, diz que segunda-feira é um dia chato demais. Bom, né? Acho que a pessoa, antigamente, na época, quando a televisão tinha os programas televisivos à noite, Silvio Santos, o Fantástico. Quando o Fantástico terminava, era 10 da noite, né? A gente falava assim, o Fantástico, né? Aquela voz daquele, né, jornalista da época, né? E o Fantástico fica por aqui. Voltemos, e o Fantástico vai ficando por aqui. Prometemos voltar domingo que vem. Uma boa noite, uma boa segunda-feira. E o cara, temos um Fantástico. Depois é o Silvio Santos, né? Aí passou, não passou mais, foi o Fantástico. Mas aí era o Silvio Santos, né? Aí quando o Silvio Santos fala, boa noite, o programa Silvio Santos está terminando, vem aí a sessão das 10, papapá. O cara já ficava, né, tem que dormir, né, trabalhar no outro dia, enfim. Mas é isso, a vida, né, a vida é o nosso cotidiano, né. E vamos tocar um barco. Vamos, bom, bora de mais música, compadre. Bora tocar mais música para nós e... Deixa eu ver o que tem aqui. Ah, essa música aqui é a composição de Joaquim de Souza, também conhecido como Jaime Alfa. A música se chama Viola e Anatomia, versão 2. Vamos ouvir com essa voz feminina lindíssima da inteligência artificial.

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Muito bem, estamos apresentando Amanhecer com música sertaneja, tocando aí muita moda boa. Até logo mais às 8 da manhã, que maravilha, hein? O Celso já pegou as coxinhas dele lá, que as coxinhas lá da dona lá do mercadinho lá que vende lá pra ele, né? E ele disse que é a melhor coxinha da região. Ô Celso, fala com a dona lá do mercadinho lá. Pede o nome dela, fala da rádio lá que eu vou dar alô pra ela lá e vou falar das coxinhas dela. Pena que eu não moro lá perto, né? Mas é isso aí, um abraço aí pra dona do mercadinho lá do Celso, né? Que o Celso gosta de comprar as coxinhas, né? É, você quer comer coxinha boa, vai lá no mercadinho lá, que tá lá perto da casa do Celso, né? Depois o Celso vai falar a dona do mercadinho lá. E se ela quiser colocar a rádio lá também nas caixas de som, pode colocar também, tá autorizado, pode pôr, né? Um abraço aí pro seu Romeu, né? O seu Romeu é lá do... tem um posto de combustível, né? Amigo do Celso. Olha, seu Romeu, um abraço pro senhor. Dona Clauciane, um abraço também. A dona Mara, um abraço também. Vocês aí na sintonia da Rádio Vibração, aquele abraço para todo mundo. Obrigado pela audiência, obrigado mesmo você que está ouvindo a gente. Você quer mandar um alô para a gente aqui na programação? O WhatsApp está disponível, o telefone também. Se você quiser, não quer falar no WhatsApp, pode ligar no telefone, conversa comigo diretamente aqui. 11 943 89 3878. Pede sua moda, tá? Pede a sua moda. Tá bom? Pode pedir sua música. Aí eu quero ouvir Chitãozinho Chororó, o Zé João Mineiro Marciano, o Zilizalo, Del Monte Amaraí, papapá, né? Moreno e Moreninho, enfim, Filho de Goiás, enfim. O telefone daqui é 11 943 89 3878. Sempre que a gente estiver ao vivo, a gente vai atender você, tá bom? Você pode ligar aqui, não precisa ser WhatsApp não, liga no telefone mesmo, liga aqui e fala diretamente comigo e pede a sua música e eu vou baixar. Se eu não estiver aqui, eu vou baixar a sua música e já jogo pra você no ar, tá bom, meu filho? Nós aqui com nós assim, nós mata o pai e mostra a cobra, tá? Aliás, uma história engraçada, né, E lá em casa chegou um camarada meio alcoolizado, tadinho, acho que ele não era acostumado a beber, e bebeu, estava com, sei lá, bebeu e ficou bebo fora do, acho que não tinha almoçado ainda, não tinha comido nada, e ele chegou lá em casa e tal, ficou ali conversando, a gente não sabia o que fazer. Eu perguntei para ele: o senhor quer almoçar? O senhor tá com vontade de almoçar? E aí, pode arrumar comida pra gente? Falei: tudo bem, beleza. Eu até estranhei aquela figura estranha. Nunca tinha chegado lá em casa, rapaz. Aí, mesmo falei: mãe, põe a comida lá pra ele. Aí, mãe foi lá, esquentou a comida, colocou a comida. Ele ficou tão feliz, agradeceu. Ele falou assim: comigo é nós, com nós é assim. Nós mata o pau e mostra a cobra. Engraçado. Poxa, depois ele foi embora, não apareceu mais lá em casa, tava bêbado, tava alcoolizado, coitado. E eu acho que ele ficou, sei lá, não. E aí, né, gente, são coisas que acontecem na vida da gente que. Ele ficou enchendo linguiça, sabe? Aí eu saquei logo que ele tava com vontade de comer. Tá acontecendo com o senhor tá bem? Falei com ele: o senhor tá bem? Tá tudo bem com o senhor? O que tá acontecendo? O senhor quer comer? O senhor tá com fome? O senhor quer comer alguma coisa? E já tava doido também pra ele ir embora também, né? Minha mãe pegou, né? E aí pegou e falou: obrigado, Deus que ajude vocês, tá? Mas comigo é assim, né? Com nós é assim, né, meu filho? Nós mata o pau e mostra a cobra. Bom, essa música, que música vai tocar agora? Vamos ver. Vamos ver que música vai tocar agora. Vamos ouvir então. Peraí. Zezé de Camargo e Luciano, versão da música do Willie Nelson, música que foi gravada pelo Elvis Presley,
Always on my mind. Eu só penso em você. Vamos ouvir.

É, rapaz, a música. Duas músicas na mesma playlist, dá isso daí. Bom, vamos tocar uma outra música aqui, né? Poxa, acontece, a parada acontece. Ai, ai, ai, vamos tocar outra música aqui.

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E aqui nós encerramos o nosso programa. Obrigado você que esteve com a gente. Obrigado mesmo, obrigado pelo carinho. Obrigado desde as 5 da manhã aqui na companhia da nossa programação. E a gente volta às 14 horas. Às 14 horas no nosso Show da Gente. E você vai ficar agora com o Vibra Bom Dia. E a gente se vê amanhã. Tchau, pessoal. Até mais.

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1: Oito horas e 15 minutos.
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3: JBS destaca mercado interno e diversificação de vendas no Brasil. A companhia amplia iniciativas comerciais com grandes redes e busca equilibrar vendas domésticas e também exportações de carne bovina. A JBS destacou o desempenho no mercado interno brasileiro e a estratégia de diversificação de vendas de carne bovina entre os fatores que sustentavam o resultado da operação no segundo trimestre de 2026. A companhia afirmou que vem ampliando iniciativas comerciais com grandes redes varejistas e buscando equilibrar os volumes destinados ao mercado doméstico e às exportações para proteger margens.
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3: Demanda de energia de data centers dispara na CPFL. Mais rede trava expansão. Alta de 35,8% no segundo trimestre reforça avanço no setor, mas limitações da infraestrutura elétrica impedem novas conexões e restringem o potencial de expansão. O consumo de energia dos data centers voltou a acelerar na área de concessão da CPFL Energia no segundo trimestre de 2026, reforçando a pressão que a expansão da inteligência artificial e da computação em nuvem começa a exercer sobre a infraestrutura elétrica brasileira.
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3: IA pode transformar o mundo ou desencadear uma recessão. Especialistas alertam para os riscos de uma bolha de inteligência artificial enquanto bilhões continuam sendo investidos no setor. A inteligência artificial é uma tecnologia revolucionária que já está transformando a forma como o mundo vive e trabalha. No entanto, a IA também pode alimentar um colapso de mercado, uma recessão, até mesmo ambos. O momento é tudo. O dinheiro está fluindo para a IA tão rapidamente que ultrapassa a capacidade de gerar lucro.
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7: Oito horas e 31 minutos.
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9: Banco Central redefine as regras dos criptoativos. Novas exigências para as PESAFs reorganizam o mercado brasileiro. A Coinbase prepara o pedido de autorização. As prestadoras de serviços de ativos virtuais em operação no Brasil têm até 30 de outubro para protocolar o pedido de autorização junto ao Banco Central. O prazo inaugura uma nova etapa para o setor e redefine as condições para a atuação das corretoras no país. A partir dessa data, instituições supervisionadas pela autoridade monetária não poderão realizar ou viabilizar operações com plataformas que não estejam autorizadas ou em processo de autorização. A data consolida a passagem de um mercado que operava sem autorização específica no Banco Central para um regime em que a atuação exige requisitos semelhantes aos aplicados às instituições financeiras, como governança, capacidade financeira, controles internos, prevenção à lavagem de dinheiro, segurança cibernética e mecanismo permanentes de supervisão.
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9: 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Luísa Rosa, intérprete da personagem Kathleen em Três Graças, negou ter tido a intenção de atacar o ex-BBB Juliano Flus após a escalação dele para a novela Paraíso Perdido, próxima trama original do Globoplay. O que houve foi um desabafo coletivo, uma coisa que todos nós, atores, falamos nos bastidores.
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9: Cariúcha se oferece para substituir Virgínia na Grande Rio. Ela não samba. Cariúcha quer ser a nova rainha de bateria da Grande Rio, escola de samba que está no trono vazio após a saída de Virgínia Fonseca. A apresentadora do Super Pop confirmou o envio de uma mensagem em que se oferecia para o posto e ainda criticou a performance da influenciadora. A Virgínia não samba, eu sou preta, sou da comunidade e eu tenho samba no pé. Gabou-se em entrevista ao colunista Léo Dias do YouTube. Cariúcha acionou o promoter David Brasil, responsável por mediar as negociações entre a influenciadora e a escola de samba no ano passado, para tentar sua sorte.

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5: Oito horas e 49 minutos. 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
6: Ex-The Voice, candidata do Estrelas da Casa, já teve até músicas em novelas da Rede Globo. A candidata a uma vaga na Estrelas da Casa, a cantora Laura, não é totalmente desconhecida do grande público. A jovem participou da primeira temporada do The Voice Kids e saiu de lá ao lado de Júlia e Bia Torres. Graças ao programa musical, ela foi convidada pela Globo para regravar música de Demi Lovato para a trilha de Malhação.
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6: Ticiane Pinheiro foi oficialmente confirmada no elenco da Dança dos Famosos. A apresentadora revelou a novidade do Mais Você. Em um vídeo exibido na atração matinal da Globo, ela relembrou o famoso meme do quadradinho de 8 que dançou na Record e admitiu sentir um friozinho na barriga com esse novo desafio.
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9: A previsão para esta segunda-feira indica predomínio de poucas nuvens na região centro-oeste. No Distrito Federal, Brasília terá mínima de 14, máxima de 29 graus. Em Goiás, o tempo permanece com poucas nuvens. Em Goiânia, as temperaturas variam entre 19 e 35 graus. Em Mato Grosso, também há predomínio de poucas nuvens. Cuiabá terá mínima de 24 e máxima de 38 graus, a maior temperatura prevista entre as capitais da região. E em Mato Grosso do Sul, a previsão também é de poucas nuvens. Em Campo Grande, os termômetros variam entre 23 e 35 graus. As informações são do Instituto Nacional de Meteorologia. Viviane Bessa, o tempo e a temperatura.

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7: Nove horas, cinco minutos.
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9: A previsão para esta segunda-feira indica chuva em parte da faixa leste do Nordeste. Na Bahia, Salvador terá mínima de 23 e máxima de 28 graus com pancadas de chuva. A chuva também alcança áreas do leste do estado. Em Sergipe, Aracaju registra temperaturas entre 23 e 27 graus, também com pancadas de chuva. Em Alagoas, Maceió terá mínima de 22 e máxima de 28 graus com previsão de chuva. Em Pernambuco, há possibilidade de chuva isolada no litoral e na zona da mata. No Recife, a temperatura varia entre 22 e 28 graus. Na Paraíba e no Rio Grande do Norte, predominam poucas nuvens. João Pessoa terá máxima de 29 graus e Natal de 28 graus. No Ceará e no Piauí, o tempo também fica com poucas nuvens. Fortaleza chega aos 30 graus e Teresina aos 37 graus. No Maranhão, há possibilidade de chuva isolada no norte do estado. Em São Luís, os termômetros variam entre 25 e 33 graus. As informações são do Instituto Nacional de Meteorologia. Viviane Bessa, o tempo e a temperatura.
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9: A previsão para esta segunda-feira indica possibilidade de chuva isolada em áreas da região norte. No Tocantins, o tempo permanece com poucas nuvens. Em Palmas, a temperatura varia entre 25 e 37 graus. No Pará, Belém terá muitas nuvens, com mínima de 24 e máxima de 34 graus. No Amapá, há possibilidade de chuva isolada. Em Macapá, os termômetros variam entre 24 e 34 graus. Em Roraima, também há possibilidade de chuva isolada. Boa Vista terá mínima de 26 e máxima de 34 graus. No Amazonas, Manaus terá poucas nuvens, com temperaturas entre 26 e 35 graus. Em Rondônia, o tempo permanece com poucas nuvens. Porto Velho terá mínima de 24 e máxima de 39 graus, a maior temperatura entre as capitais da região. No Acre, Rio Branco terá poucas nuvens, com mínima de 22 e máxima de 34 graus. As informações são do Instituto Nacional de Meteorologia. Viviane Bessa, o tempo e a temperatura.
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9: A previsão para esta segunda-feira indica névoa úmida em parte da região sudeste. Em São Paulo, muitas nuvens predominam no estado. Na capital, a temperatura varia entre 18 e 31 graus. No Rio de Janeiro, o dia terá muitas nuvens, com névoa úmida principalmente no litoral e em áreas próximas à Serra do Mar. Na capital, os termômetros variam entre 18 e 32 graus. Em Minas Gerais, o tempo permanece com poucas nuvens na maior parte do estado. Belo Horizonte terá mínima de 15 e máxima de 30 graus. No Espírito Santo, muitas nuvens e névoa úmida são previstas, principalmente no litoral. Em Vitória, a temperatura varia entre 20 e 27 graus. As informações são do Instituto Nacional de Meteorologia. Viviane Bessa, o tempo e a temperatura.

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8: Nove horas e 25 minutos.
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10: A previsão para esta segunda-feira indica chuva e névoa úmida em parte da região sul. No Paraná, muitas nuvens predominam, com menor nebulosidade no norte e névoa úmida no litoral. Em Curitiba, a temperatura varia entre 15 e 28 graus. Em Santa Catarina, o tempo também fica com muitas nuvens e há previsão de névoa úmida, principalmente no litoral. Florianópolis terá mínima de 18 e máxima de 22 graus. No Rio Grande do Sul, há previsão de chuva nas regiões oeste, sudoeste e sul, com possibilidade de pancadas e trovoadas. Em Porto Alegre, os termômetros variam entre 18 e 25 graus. As informações são do Instituto Nacional de Meteorologia. Viviane Bessa, o tempo e a temperatura.
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12: O Ibovespa encerrou o pregão desta sexta-feira, 14 de agosto, aos 176.934 pontos, dando sequência a uma série de perdas. Durante a sessão, o principal índice da Bolsa Brasileira chegou a ficar abaixo dos 175 mil pontos, em meio ao ambiente de cautela entre os investidores. A decisão de acionar a lei de reciprocidade sobre os Estados Unidos também pesou sobre o mercado. Para o gestor Bruno Borges de Souza Lima, da Bradesco Asset Management, a medida foi um fator adicional de pressão em um dia que já era marcado pelo mau humor dos investidores. Com o resultado, a Bolsa caminhou para encerrar a nona sessão consecutiva em queda. Segundo a consultoria Elos Aita, uma sequência deste tipo aconteceu apenas duas vezes desde os anos 2000. Reportagem Sofia Muniz.
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12: O dólar encerrou o pregão desta sexta-feira, 14 de agosto, cotado a R$ 5,21. A moeda norte-americana chegou a esse patamar durante a manhã, em meio à cautela dos investidores com o cenário eleitoral e o risco fiscal no Brasil. O movimento ocorreu na contramão do dólar no exterior. O índice DXY, que mede o desempenho da moeda americana frente às principais divisas de economias desenvolvidas, recuava durante a manhã. No exterior, os mercados também repercutiram a expectativa de que o Federal Reserve, o Banco Central dos Estados Unidos, não aumente os juros na próxima reunião em setembro. No Brasil, porém, a proximidade das eleições mantém os investidores atentos às questões fiscais e aos possíveis impactos sobre o mercado financeiro. Reportagem Sofia Muniz.
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7: Nove horas e 44 minutos.
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9: O preço do boi gordo permanece estável nesta segunda-feira, 17 de agosto. Em São Paulo, a arroba é negociada a R$ 346,75. No mercado de frango, os preços apresentam redução. O quilo do frango congelado é vendido a R$ 7,19, enquanto o frango resfriado está cotado a R$ 7,20. Já a carcaça suína especial permanece estável nos atacados da Grande São Paulo, com o quilo negociado a R$ 7,33. Entre os estados pesquisados, o suíno vivo registra queda em Santa Catarina, onde o quilo é comercializado a R$ 4,52. Os dados são do CEPEA. Reportagem Sofia Muniz.
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9: A saca de 70 quilos da soja inicia esta segunda-feira, 17 de agosto, com alta no interior do Paraná e na região litorânea de Paranaguá. No mercado paranaense, a soja registra valorização de 0,84%, com a saca negociada a R$ 141,16. Em Paranaguá, a alta foi de 1,37% e a saca é comercializada a R$ 148,95. No mercado de trigo, houve aumento de preço no Paraná e redução no Rio Grande do Sul. No Paraná, a tonelada do cereal custa R$ 1.421,72. No Rio Grande do Sul, o produto é vendido a R$ 1.319,86. Os dados são do CEPEA. Reportagem Sofia Muniz.
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0: Dia 17 de agosto de 1424. Guerra dos 100 Anos. Ocorre a Batalha de Verneuil, resultando em uma vitória esmagadora dos ingleses sobre o exército francês.
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8: Dez horas e um minuto.
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0: Dia 17 de agosto de 1808. Guerras Napoleônicas. Forças luso-britânicas derrotam o exército de Napoleão Bonaparte no combate da Roliça, em Portugal.
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2: JBS destaca mercado interno e diversificação de vendas no Brasil. A companhia amplia iniciativas comerciais com grandes redes e busca equilibrar vendas domésticas e também exportações de carne bovina. A JBS destacou o desempenho no mercado interno brasileiro e a estratégia de diversificação de vendas de carne bovina entre os fatores que sustentavam o resultado da operação no segundo trimestre de 2026. A companhia afirmou que vem ampliando iniciativas comerciais com grandes redes varejistas e buscando equilibrar os volumes destinados ao mercado doméstico e às exportações para proteger margens.
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2: Demanda de energia de data centers dispara na CPFL, mas rede trava expansão. Alta de 35,8% no segundo trimestre reforça avanço no setor, mas limitações da infraestrutura elétrica impedem novas conexões e restringem o potencial de expansão. O consumo de energia dos data centers voltou a acelerar na área de concessão da CPFL Energia no segundo trimestre de 2026, reforçando a pressão que a expansão da inteligência artificial e da computação em nuvem começa a exercer sobre a infraestrutura elétrica brasileira.
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1: Dez horas e 21 minutos.
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3: IA pode transformar o mundo ou desencadear uma recessão. Especialistas alertam para os riscos de uma bolha de inteligência artificial enquanto bilhões continuam sendo investidos no setor. A inteligência artificial é uma tecnologia revolucionária que já está transformando a forma como o mundo vive e trabalha. No entanto, a IA também pode alimentar um colapso de mercado, uma recessão ou até mesmo ambos. O momento é tudo. O dinheiro está fluindo para a IA tão rapidamente que ultrapassa a capacidade de gerar lucro.
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3: Banco Central redefine as regras dos criptoativos. Novas exigências para as PESAFs reorganizam o mercado brasileiro. A Coinbase prepara o pedido de autorização. As prestadoras de serviços de ativos virtuais em operação no Brasil têm até 30 de outubro para protocolar o pedido de autorização junto ao Banco Central. O prazo inaugura uma nova etapa para o setor e redefine as condições para a atuação das corretoras no país. A partir dessa data, instituições supervisionadas pela autoridade monetária não poderão realizar ou viabilizar operações com plataformas que não estejam autorizadas ou em processo de autorização. A data consolida a passagem de um mercado que operava sem autorização específica no Banco Central para um regime em que a atuação exige requisitos semelhantes aos aplicados às instituições financeiras, como governança, capacidade financeira, controles internos, prevenção à lavagem de dinheiro, segurança cibernética e mecanismo permanentes de supervisão.
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3: Bastidores. Luísa Rosa, intérprete da personagem Kathleen em Três Graças, negou ter tido a intenção de atacar o ex-BBB Juliano Flus após a escalação dele para a novela Paraíso Perdido, próxima trama original do Globoplay. O que houve foi um desabafo coletivo, uma coisa que todos nós atores falamos nos bastidores.

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1: Dez horas e 36 minutos. 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
2: Cariúcha se oferece para substituir Virgínia na Grande Rio. Ela não samba. Cariúcha quer ser a nova rainha de bateria da Grande Rio, escola de samba que está no trono vazio após a saída de Virgínia Fonseca. A apresentadora do Super Pop confirmou o envio de uma mensagem em que se oferecia para o posto e ainda criticou a performance da influenciadora. A Virgínia não samba, eu sou preta, sou da comunidade e eu tenho samba no pé. Gabou-se em entrevista ao colunista Léo Dias do YouTube. Cariúcha acionou o promoter David Brasil, responsável por mediar as negociações entre a influenciadora e a escola de samba no ano passado, para tentar sua sorte.
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2: Ex-The Voice, candidata do Estrelas da Casa, já teve até músicas em novelas da Rede Globo. A candidata a uma vaga na Estrelas da Casa, a cantora Laura, não é totalmente desconhecida do grande público. A jovem participou da primeira temporada do The Voice Kids e saiu de lá ao lado de Júlia e Bia Torres. Graças ao programa musical, ela foi convidada pela Globo para regravar música de Demi Lovato para a trilha de Malhação.
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2: Ticiane Pinheiro foi oficialmente confirmada no elenco da Dança dos Famosos. A apresentadora revelou a novidade do Mais Você. Em um vídeo exibido na atração matinal da Globo, ela relembrou o famoso meme do quadradinho de 8 que dançou na Record e admitiu sentir um friozinho na barriga com esse novo desafio.
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1: Dez horas e 51 minutos.
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3: A previsão para esta segunda-feira indica predomínio de poucas nuvens na região centro-oeste. No Distrito Federal, Brasília terá mínima de 14, máxima de 29 graus. Em Goiás, o tempo permanece com poucas nuvens. Em Goiânia, as temperaturas variam entre 19 e 35 graus. Em Mato Grosso, também há predomínio de poucas nuvens. Cuiabá terá mínima de 24 e máxima de 38 graus. A maior temperatura prevista entre as capitais da região. E em Mato Grosso do Sul, a previsão também é de poucas nuvens. Em Campo Grande, os termômetros variam entre 23 e 35 graus. As informações são do Instituto Nacional de Meteorologia. Viviane Bessa, o tempo e a temperatura.
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3: A previsão para esta segunda-feira indica chuva em parte da faixa leste e do nordeste. Na Bahia, Salvador terá mínima de 23 e máxima de 28 graus com pancadas de chuva. A chuva também alcança áreas do leste do estado. Em Sergipe, Aracaju registra temperaturas entre 23 e 27 graus, também com pancadas de chuva. Em Alagoas, Maceió terá mínima de 22 e máxima de 28 graus com previsão de chuva. Em Pernambuco, há possibilidade de chuva isolada no litoral e na zona da mata. No Recife, a temperatura varia entre 22 e 28 graus. Na Paraíba e no Rio Grande do Norte, predominam poucas nuvens. João Pessoa terá máxima de 29 graus e Natal de 28 graus. No Ceará e no Piauí, o tempo também fica com poucas nuvens. Fortaleza chega aos 30 graus e Teresina aos 37 graus. No Maranhão, há possibilidade de chuva isolada no norte do estado. Em São Luís, os termômetros variam entre 25 e 33 graus. As informações são do Instituto Nacional de Meteorologia. Viviane Bessa, o tempo e a temperatura.
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3: A previsão para esta segunda-feira indica possibilidade de chuva isolada em áreas da região norte. No Tocantins, o tempo permanece com poucas nuvens. Em Palmas, a temperatura varia entre 25 e 37 graus. No Pará, Belém terá muitas nuvens, com mínima de 24 e máxima de 34 graus. No Amapá, há possibilidade de chuva isolada. Em Macapá, os termômetros variam entre 24 e 34 graus. Em Roraima, também há possibilidade de chuva isolada. Boa Vista terá mínima de 26 e máxima de 34 graus. No Amazonas, Manaus terá poucas nuvens, com temperaturas entre 26 e 35 graus. Em Rondônia, o tempo permanece com poucas nuvens. Porto Velho terá mínima de 24 e máxima de 39 graus, a maior temperatura entre as capitais da região. No Acre, Rio Branco terá poucas nuvens, com mínima de 22 e máxima de 34 graus. As informações são do Instituto Nacional de Meteorologia. Viviane Bessa, o tempo e a temperatura.

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1: Horas e 12 minutos.
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3: A previsão para esta segunda-feira indica névoa úmida em parte da região sudeste. Em São Paulo, muitas nuvens predominam no estado. Na capital, a temperatura varia entre 18 e 31 graus. No Rio de Janeiro, o dia terá muitas nuvens, com névoa úmida principalmente no litoral e em áreas próximas à Serra do Mar. Na capital, os termômetros variam entre 18 e 32 graus. Em Minas Gerais, o tempo permanece com poucas nuvens na maior parte do estado. Belo Horizonte terá mínima de 15, máxima de 30 graus. No Espírito Santo, muitas nuvens e névoa úmida são previstas, principalmente no litoral. Em Vitória, a temperatura varia entre 20 e 27 graus. As informações são do Instituto Nacional de Meteorologia. Viviane Bessa, o tempo e a temperatura.
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3: A previsão para esta segunda-feira indica chuva e névoa úmida em parte da região sul. No Paraná, muitas nuvens predominam, com menor nebulosidade no norte e névoa úmida no litoral. Em Curitiba, a temperatura varia entre 15 e 28 graus. Em Santa Catarina, o tempo também fica com muitas nuvens e há previsão de névoa úmida, principalmente no litoral. Florianópolis terá mínima de 18 e máxima de 22 graus. No Rio Grande do Sul, há previsão de chuva nas regiões oeste, sudoeste e sul, com possibilidade de pancadas e trovoadas. Em Porto Alegre, os termômetros variam entre 18 e 25 graus. As informações são do Instituto Nacional de Meteorologia. Viviane Bessa, o tempo e a temperatura.
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5: O Ibovespa encerrou o pregão desta sexta-feira, 14 de agosto, aos 176.934 pontos, dando sequência a uma série de perdas. Durante a sessão, o principal índice da Bolsa Brasileira chegou a ficar abaixo dos 175 mil pontos, em meio ao ambiente de cautela entre os investidores. A decisão de acionar a lei de reciprocidade sobre os Estados Unidos também pesou sobre o mercado. Para o gestor Bruno Borges de Souza Lima, da Bradesco Asset Management, a medida foi um fator adicional de pressão em um dia que já era marcado pelo mau humor dos investidores. Com o resultado, a Bolsa caminhou para encerrar a nona sessão consecutiva em queda. Segundo a consultoria Elos Aita, uma sequência deste tipo aconteceu apenas duas vezes desde os anos 2000. Reportagem Sofia Muniz.
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5: Horas e 32 minutos.
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7: O dólar encerrou o pregão desta sexta-feira, 14 de agosto, cotado a R$ 5,21. A moeda norte-americana chegou a esse patamar durante a manhã, em meio à cautela dos investidores com o cenário eleitoral e o risco fiscal no Brasil. O movimento ocorreu na contramão do dólar no exterior. O índice DXY, que mede o desempenho da moeda americana frente às principais divisas de economias desenvolvidas, recuava durante a manhã. No exterior, os mercados também repercutiram a expectativa de que o Federal Reserve, o Banco Central dos Estados Unidos, não aumente os juros na próxima reunião em setembro. No Brasil, porém, a proximidade das eleições mantém os investidores atentos às questões fiscais e aos possíveis impactos sobre o mercado financeiro. Reportagem Sofia Muniz.
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7: O preço do boi gordo permanece estável nesta segunda-feira, 17 de agosto. Em São Paulo, a arroba é negociada a R$ 346,75. No mercado de frango, os preços apresentam redução. O quilo do frango congelado é vendido a R$ 7,19, enquanto o frango resfriado está cotado a R$ 7,20. Já a carcaça suína especial permanece estável nos atacados da Grande São Paulo, com o quilo negociado a R$ 7,33. Entre os estados pesquisados, o suíno vivo registra queda em Santa Catarina, onde o quilo é comercializado a R$ 4,52. Os dados são do CEPEA. Reportagem Sofia Muniz.
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7: A saca de 70 quilos da soja inicia esta segunda-feira, 17 de agosto, com alta no interior do Paraná e na região litorânea de Paranaguá. No mercado paranaense, a soja registra valorização de 0,84%, com a saca negociada a R$ 141,16. Em Paranaguá, a alta foi de 1,37% e a saca é comercializada a R$ 148,95. No mercado de trigo, houve aumento de preço no Paraná e redução no Rio Grande do Sul. No Paraná, a tonelada do cereal custa R$ 1.421,72. No Rio Grande do Sul, o produto é vendido a R$ 1.319,86. Os dados são do CEPEA. Reportagem Sofia Muniz.
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8: Horas e 50 minutos.
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10: Dia 17 de agosto de 1424. Guerra dos 100 Anos. Ocorre a Batalha de Verneuil, resultando em uma vitória esmagadora dos ingleses sobre o exército francês.
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10: Dia 17 de agosto de 1808. Guerras Napoleônicas. Forças luso-britânicas derrotam o exército de Napoleão Bonaparte no combate da Roliça, em Portugal.
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12: JBS destaca mercado interno e diversificação de vendas no Brasil. A companhia amplia iniciativas comerciais com grandes redes e busca equilibrar vendas domésticas e também exportações de carne bovina. A JBS destacou o desempenho no mercado interno brasileiro e a estratégia de diversificação de vendas de carne bovina entre os fatores que sustentavam o resultado da operação no segundo trimestre de 2026. A companhia afirmou que vem ampliando iniciativas comerciais com grandes redes varejistas e buscando equilibrar os volumes destinados ao mercado doméstico e às exportações para proteger margens.
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1: Olá, gente, amiga, muito boa tarde. Obrigado pela audiência, obrigado pela preferência. Obrigado pela paciência nessa segunda-feira, 17 de agosto de 2026. O astro regente do dia é a Lua e a nota musical do dia de hoje é a nota Ré. Você que faz aniversário hoje, parabéns. Que você possa curtir bem esse dia. Que a grande energia universal, que é o Sol, e também todos conhecem ele como Deus, abençoe, que cubra você de boas energias, de raios potentes, e que o Sol possa trazer para você a energia cósmica universal através do grande ser oculto Melquisedeque, que possa trazer para você boas e más vibrações. Depende do lugar em que você está, do que você faz, mas dou preferência para as boas vibrações. As más também existem para evoluir as boas. E as boas também existem para evoluir as más. Né? Isso aqui é filosofia pura. Bom, na direção geral da rádio Antena Dinâmica Vibração Limitada, meu celular está descarregado, mas tenta ligar para mim depois pelo WhatsApp para ver se eu consigo atender. Se eu consigo atender, maravilha, né? Bom, desejo a todos uma excelente tarde, uma tarde maravilhosa. Na direção geral da rádio Antena Dinâmica Vibração, do meu sobrinho e irmão Flávio Miller. E a direção geral é desde quem vos fala, Joaquim de Souza Jaime Alfa. Repetindo, direção administrativa é do meu sobrinho e irmão Flávio Miller. A direção geral é desse amigo quem vos fala, Joaquim de Souza, também conhecido como Jaime Alfa, diretamente da mais bela e amada Itaipé, terra da boa cachaça, lá de Minas Gerais, e terra também das rapaduras. Minas Gerais é terra das rapaduras. Tem rapadura de todo jeito lá, rapadura. Todo jeito não, tem rapadura de cana. Todo jeito tem mais no Nordeste. A rapadura de Minas Gerais é aquela rapadura lá de Itaipé. Ei, rapadura ali da Brejaúba, do Cascalho. Só ali faz umas rapaduras que parece um boi, né? Aquilo aí não é rapadura, aquilo é rapa-boi, né? De tão grande que é. Uma rapadura lá que parece um... sei lá que diabo que é aquilo. Mas é gostoso demais, danada rapadura. Eita, meu Deus do céu. Minas Gerais é terra de rapadura boa. E saudade da época que eu tomava as cachaças lá no bar do Oraldo. Na companhia do meu grande amigo e irmão Jair. Jair não vivia, não. Eu que ia lá e enchei o rabo de cachaça. Jair estava bebendo cachaça e contando piada. É, eu... meu amigo Jair de Moura. Gente boa demais. Jair, filho do seu Moura. Saudade da Dona Luzia, né? Do Fernandinho. Fernando era anãozinho, né? Grande amigo, vizinho da gente, o Deusinho, né? As meninas lá, a Neisa, né? Zana, Neisa e Andréia. Né? Andréia, acho que era pequenininha, anãozinha. Acho que era Neisa e Andréia, uma coisinha. Itaipé, que é terra do ex-prefeito Eurípides Batista, da família Batista, que é uma família muito atuante lá na política, né? E também da família João Martins Sena, família Sena, família Martins, que é também muito influente na região. E foi um dos primeiros, a família Martins foi um dos primeiros. A família Sena foi um dos primeiros fundadores de uma banda de rock oficialmente lá de Itaipé. Guitarra, bateria, contrabaixo, o Joãozinho, né, tocava contrabaixo. O Totô era um grande guitarrista, nossa senhora. A banda Primos, depois passou a chamar Improvisos, né? O Primos, né? Não chegou a gravar disco na época, mas tocava, era a principal banda de apoio quando tinha um evento lá em Itaipé, né? A principal banda de apoio, a família toda de músico, né? O Lindomar, que é primo deles, toca um violão violento. O Hélio Ferreira também bate um violão. Nossa, o pessoal toca um violão demais, muito bom, né? Pessoal do Limoeiro, Rua Custódio Carpina, saudade de vocês aí, né? Qualquer hora dessa eu passo aí para bater aquela viola com vocês. Bom, vamos pro quadro conversando com você rapidamente, porque eu não quero mais ficar falando muito de política, igual eu já falei aqui, mas eu tenho umas coisas que dá, tem umas coisas que infelizmente, sabe? Bom, vamos lá pro nosso quadro.

Ontem ocorreu as duas principais dois principais lançamentos de campanhas eleitorais ou eleitoral, né? Porque no caso aqui não cabe o plural, campanhas sim, no plural, no eleitoral no singular. Ocorreu ontem as principais campanhas eleitoral na campanha aqui em São Paulo, na Vila Euclides, aqui no ABC, o nosso queridíssimo, amado presidente Luiz Inácio Lula da Silva, o Lula, como todos o conhecem, e também no Rio de Janeiro, em Copacabana, a campanha eleitoral do, então também, já agora, candidato Flávio Bolsonaro. Às vezes eu

pensando aonde é que a sociedade se perdeu. Os valores da nossa sociedade. Porque eu não consigo entender como é que numa campanha eleitoral alguém nunca passou pela minha cabeça, nesses meus 40 anos, 50 anos de vida, mas desde quando eu comecei a acompanhar a eleição, eu nunca ouvi falar que em campanha eleitoral alguém arteasse bandeira americana, enrolasse cima de bandeira americana, de bandeira de outro país. Esses traidores da pátria, que se fossem outrora, eles iriam sim para a forca. Havia um tempo no Brasil, principalmente no Brasil colônia, que você traísse a capitania, você ia para a forca, não tinha conversa. Né? Então eu acho que essa candidatura de Flávio Bolsonaro, na minha opinião, ela deveria ser cassada. Por quê? Como é que você vai fazer uma campanha eleitoral e ali naquela campanha eleitoral você não está preocupado, hein? Você não está preocupado com o Brasil, você não está preocupado com os problemas que a gente tem aqui. Com tanta coisa para resolver, você vai e exalta valores de um outro país. E aí a sociedade assiste a tudo isso e ninguém faz nada. Como eu falei ontem, como eu falei outros dias aí, que quando um policial militar, ele assiste a uma pataquada dessa e não faz nada, não vou criticar o policial militar, porque se ele agir de maneira violenta, ele corre o risco, coitado, de muitas e muitas vezes ser ser chamado de esquerdista, comunista, sei lá, o raio que o parta. E que às vezes dá até vontade de dar uma cacetetada nas costas de um vagabundo, de um pilantra, que ao executar o hino nacional brasileiro, suspende a bandeira americana. Eu nunca ouvi isso, nem nos Estados Unidos ninguém faz isso. Nos Estados Unidos, se você suspender uma bandeira de um outro país cantando o hino nacional dos Estados Unidos, o camarada sofre uma punição. A ausência de nacionalidade é tamanha. A ausência, vou repetir, a ausência de nacionalidade é tamanha que até suspender bandeira de um outro país na execução do hino nacional, isso é uma falta de respeito que não tem tamanho com a nossa pátria. Num dia de campanha eleitoral, de lançamento de uma campanha eleitoral, em que nós, independentemente de partido, iremos escolher o nosso futuro presidente da República, seja ele Flávio Bolsonaro, ou seja Lula, ou seja Renan Santos, ou seja a Zema, o Caiado, não importa. Mas nós vamos escolher o nosso presidente, nós não vamos escolher presidente dos Estados Unidos. Não dá para entender isso, para mim, não dá para entender isso. Sinceramente, não dá para entender como é que num país desse tamanho, neguinho fica aí exaltando a bandeira dos Estados Unidos, suspendendo a bandeira dos Estados Unidos. Olha o tamanho do vira-latismo. Olha o tamanho do abuso
Olha o tamanho do abuso que chegou determinadas lideranças a ponto de, quando cantar o hino nacional, suspende a bandeira americana. A candidatura de Flávio Bolsonaro deveria ser caçada. Ele deveria ser expurgado da política por muito tempo para aprender a respeitar a nossa pátria. Tudo bem gostar dos Estados Unidos, exaltar os Estados Unidos. Isso aí é um direito que ele tem, é um direito que você tem de exaltar qualquer país que você gosta. O que eu acho um absurdo, é gente cantando Ouvira do Ipiranga às margens plácidas de um povo heróico bravo, retumbante, e a bandeira americana suspendida lá em cima, arteada a bandeira americana. Como é que pode um negócio desse? A imprensa deveria tomar conta de conhecimento disso. O Estado deveria tomar conhecimento disso. As Forças Armadas, o Exército Brasileiro deveria tomar conhecimento disso. Aliás, de levar isso em consideração. Alô, militares, alô, Forças Armadas. Sei que algum tem, talvez esteja me ouvindo agora. Alô, comandantes do Exército. Alô, meus coronéis, meus majores da minha amada Forças Armadas Brasileira. Vocês vão deixar isso passar barato? Vocês vão deixar isso, vocês vão deixar esse tipo de farra acontecer com aquela pátria que você um dia vestiu a farda e prometeu honrar essa pátria? Prometeu morrer por essa pátria? Vocês vão aceitar isso? De neguinho, sei quem for, pode ser do PT, do PSDB, do PMDB, da puta que pariu. Isso não pode acontecer dentro da nossa pátria. Cantar o hino nacional e exaltar a bandeira de um outro país. Isso é cagar em cima da nossa pátria. É fazer cocô em cima da nossa pátria. Não pode acontecer um troço desse. Não pode acontecer um negócio desse. Você pode defender qualquer tipo de ideologia das mais extremas possíveis. Você pode exaltar qualquer ideologia, mas menos fazer esse tipo de sem vergonhice com a nossa pátria amada, com o nosso Brasil. Você pode falar mal do PT, pode falar mal de quem for, até de igreja, de quem for, mas exaltar, beijar a bandeira americana enquanto canta o hino nacional brasileiro é de uma falta de respeito com a nossa pátria que não tem tamanho. É de uma falta de consideração. É desconhecer os nossos valores como história. Esse Brasil, para ser livre da colônia portuguesa, custou algumas vidas. Custou a vida do nosso amado Tiradentes. Custou algumas vidas. Até o Brasil chegar na condição do país livre que é hoje. Para depois, além dos Estados Unidos importarem face para nós, ameaçar intervir na nossa política, e ainda por cima de tudo, alguns cachorros vira-latas cantar o hino nacional brasileiro, escrito por um nacionalista, Joaquim Osório Duque Estrada, com letra de Manuel Bandeira. Esse país que, de tanta gente brasileira maravilhosa que nós temos, nós amamos nossa pátria. E tem gente aí que por desgosto, porque para defender o ego de uma família, tá lá subindo um palanque, fazendo um discurso eleitoral e cantando o hino nacional enrolado na bandeira dos Estados Unidos. Isso não existe na França. Isso não existe na China. Isso não existe na Rússia. Isso não existe em outro lugar da Europa. Isso não existe em Barcelona, na Espanha. Isso não existe nem na Argentina. Só existe aqui. Só existe aqui. Só existe aqui no Brasil. O que virou esse país? A lambança
farsa que tá esse país, a farra que tá. E aí você assiste a isso pacificamente? Eu, na condição de um militar, e vai aqui mais uma vez um abraço para a categoria dos militares, eu, na condição de um militar, se eu fosse militar, eu faria parar o hino nacional e falar: olha, é o seguinte, aqui vamos cantar sim o hino nacional, nada de bandeira americana, de bandeira de país nenhum, porque nós estamos aqui dentro de um território. E os militares assistiram tudo isso calado. O delegado da Polícia Militar, que talvez tinha muitos militares lá acompanhando, fazendo a segurança do evento, assistiram tudo isso calado. Não fizeram nada. Isso aqui não é ideologia política, não. Isso aqui não é ideologia partidária, não. Isso aqui eu não estou fazendo discurso ideológico, não. Muito pelo contrário. A nossa pátria, o nosso Brasil, está acima de qualquer ideologia. O nosso Brasil está acima de qualquer... O nosso Brasil está acima de qualquer projeto de poder. Pode ser quem for, do PT, do PMDB, já falei, do Lula, do bolsonarismo, mas nós estamos acima de qualquer ideologia. Como é que pode, cara? Aí alguém vai dizer assim: ah, mas o Brasil está esculhambado mesmo? Alguém vai dizer assim: o Brasil está esculhambado mesmo, tem que fazer isso mesmo. Ah, isso aqui está uma farra, então tem que fazer isso mesmo. Não, gente. Aquelas pessoas que estavam lá cobrindo o evento daquele rapaz lá do Rio de Janeiro, o pessoal que estava lá cobrindo o evento, sabiam o que estava fazendo. Sabiam o que estava fazendo. Como é que pode a pessoa chegar a esse ponto tão extremo e não se surpreenda? 7 de setembro vai ter parada, desfile. Não se surpreenda se bandeira americana for hasteada em pleno 7 de setembro, no dia que se comemora a independência da nossa pátria. Aí não, meu irmão, aí é demais. Aí é demais. Você militar que está me ouvindo. Você militar que está me ouvindo. Eu tenho certeza que tem muitos que estão me ouvindo agora. Independentemente de ideologia política. Não quero colocar ideologia política em cima dessa. Eu não quero colocar ideologia política em cima dessa minha indignação. Todo mundo sabe que eu tenho... Eu sou de esquerda, todo mundo sabe disso, eu sou progressista. Mas acima de qualquer ideologia política, eu sou brasileiro, eu sou nacionalista. Eu não posso aceitar que bandeiras de outros países venham para cá interferir. Em plena campanha eleitoral, isso aqui não é só os Estados Unidos, não, mas o que... A gente vê é pessoas exaltando os Estados Unidos. Miami para algumas cambadas de filha da puta virou caminho da roça. Tem gente que nem mora aqui, mora em Miami. Como diz o grande Cazuza, são caboclos querendo ser ingleses. Um bando de caipira, cantores, inclusive, cantor. Essa bosta chamada sertanejo universitário, que é uma bosta esse movimento. Muitas vezes tem mansão em Miami, vive mais em Miami do que aqui. Pouco preocupado com social. Sabe? Outro dia eu tava vendo uma esotérica numa rádio, não vou dizer o nome dela aqui. Ela falou assim: é, graças a Deus, meus filhos são todos eles quase americanos. Não sei se hoje ela pensa diferente desse jeito, porque o Donald Trump andou baixando o cacete num monte de gente lá, gente que inclusive beijava os pés dele, cheirava o chulé dele. Esse tirador de chulé aí, essa cambada de cheirador de chulé de Donald Trump.
Se Donald Trump der um peido, se Donald Trump der um peido, essa cambada de gentalha, isso é uma gentalha, essas pessoas deveriam ser expurgadas, extinguidas da política, porque quem trai a pátria, quem trai a pátria, quem exalta valores de um outro país, porque fazer reverenciamento à bandeira de um outro país é sim exaltar valores de outro país. Essa gente que faz isso não merece, de maneira alguma, chegar a cargo de deputado, chegar a cargo de senador, não merece ter cargo, não merece ter cargo público. Porque ele trai a pátria, ele tem que ser expulso, inclusive, ser expulso daqui. Ah, é? Tá exaltando a bandeira americana? Vai pra lá. A partir de agora não tem mais registro. Caça o registro, a certidão de nascimento dessa cambada de vagabundo e expulsa essa gente daqui. Quem trai a minha pátria não merece morar no meu país. Quem trai, eu acho que, infelizmente, as nossas autoridades mais aguerridas no nacionalismo, as nossas autoridades mais, digamos assim, conectadas ao nacionalismo, a ausência de grito dessas pessoas é tanta que chega de doer o coração, que chega de doer a alma, cara. Ninguém fala nada, não tem um setor da imprensa para cobrar. Até mesmo essas emissoras de rádios um pouco mais nacionalistas deveriam cobrar dessas pessoas algum tipo de responsabilidade. O registro eleitoral de certas pessoas que fazem essas coisas deveriam ser cassado. Sabe? Deveria ser cassado. A candidatura de certas pessoas que se enrola numa bandeira americana, cantando o hino nacional brasileiro, deveria ser caçado. Deveria ser caçado não por 8 anos, não, é por 20 anos. Mas como a nossa legislação só permite 8 anos de cassação de mandato, mas caçado por 8 anos. Para que sirva de exemplo para as próximas gerações que se aventurar a fazer esse tipo de coisa. Vai se enrolar na bandeira do Brasil, dos Estados Unidos, cantando o hino nacional dos Estados Unidos para ver o que dá. Sabe? Vai cantar o hino nacional lá, brasileiro lá dentro de Barcelona, na Espanha, na região dos Bascos, para ver o que dá. Ou na França, para ver o que dá em Marselha. Em Paris, principalmente em Marselha, para ver o que dá lá. Você vai tomar um tapa no pé da orelha se não for preso ainda. Os países assim mais nacionalistas mesmo, na Palestina, em qualquer lugar aonde tem um certo nacionalismo, um espírito nacionalista. Sabe? Infelizmente, a sociedade brasileira está tão perdida que só falta agora, se ninguém tomar uma providência, só falta chegar um presidente de um político de um outro país, detonar toda a república e virar presidente. E do jeito que a coisa vai, não duvido que isso aconteça. Não estou fazendo nenhuma profecia. Mas do jeito que a coisa vai, eu não duvido de maneira alguma que isso venha a acontecer. A pessoa chegar aqui, impor seu domínio e dizer: a partir de agora o Brasil é dos Estados Unidos. A partir de agora eu sou presidente dos Estados Unidos e essa porcaria desse país aqui, eu também vou governar. É o que está faltando. Quando claro que o Donald Trump, ao assistir essa pataquada, provavelmente Donald Trump deve estar lá dando, morrendo de dar risada, tá? Eita, cambada de otário, cambada de idiota. Deve estar falando lá, esses idiotas.
tá me dando, tá colocando o Brasil nas minhas mãos. O Brasil é meu. Tá lá, tá vendo como é que eles gostam da gente? Tá lá enrolado na nossa bandeira, cantando o hino nacional brasileiro. Será que nós aceitamos eles cantar o hino brasileiro aqui, americano aqui, enrolar na bandeira do Brasil aqui dentro? Nós aceitamos isso? A falta de respeito chegou a falta de respeito com a nossa nação chegou a esse ponto, a esse nível. E não tem um agente da Polícia Militar para descer um cacete numa bandeira dessas aí e jogar essa porra dessa bandeira no chão. Não teve ninguém para fazer isso. Não precisa bater em ninguém, não. Bastava dar um cacete, uma cacetetada na bandeira daquela e jogar aquilo ali no chão e falar, canta o hino nacional, mas sem hasteação de bandeira americana. Sem levantamento de bandeira americana. Pegou alguém numa campanha eleitoral com a bandeira americana, faz o favor de guardar essa bandeira e deixa isso para um outro tipo de manifestação. Acabar logo com a palhaçada. Também quando são 14h45, também com a qualidade. Eu não sei, assim, também acredito eu que se nós não gritar, espernear e disser não para quem enrola numa bandeira dos Estados Unidos em plena época de eventos como essas campanhas eleitorais que estão começando por aí, se nós não fizer nada, eu nem sei o que vem por aí. Sinceramente, eu nem sei. Tem gente que vive doido pro Brasil voltar a ser colônia de novo. Tem gente que vive torcendo para uma possível invasão aqui dos Estados Unidos, porque invadir nos Estados Unidos, a nossa moeda nacional vão ser sequestrada e muitos agricultores ricos, eles vão começar a tirar da mesa do consumidor o arroz, o feijão, o macarrão, a carne, vão começar a vender tudo para fora, porque o dólar vai ficar bem desvalorizado, e sem contar que alguns direitos trabalhistas vão pro espaço. Ainda assim, mesmo que tenha uma bandeira americana enrolada na cara de alguns imbecis, mesmo que tenha uma bandeira americana arteada enquanto alguns imbecis cantam o hino nacional brasileiro, por que não cantam o hino nacional americano dos Estados Unidos então? Já que é para ficar cantando o hino nacional do brasileiro enrolado na bandeira dos Estados Unidos, então canta o hino nacional dos Estados Unidos então e pronto, acaba, sabe? Isso é uma sabugice, é de uma vira-latice que não dá nem pra, sei lá, entendeu? Um dia essa farra passa e eu espero de verdade que as autoridades analisem e tomem alguma providência, porque nós precisamos resgatar os nossos valores como povo, como nação e até mesmo como política. Do jeito que está, não dá. De pessoas cantando hino nacional enrolado em bandeira dos Estados Unidos ou bandeira de Israel, do genocídio do Benjamin Netanyahu, enfim. Não deve se enrolar, nem cantar o hino nacional
não deve rolar em bandeira dos Estados Unidos, bandeira de Rússia, bandeira de China, bandeira de país nenhum. Porque o nosso hino nacional é sagrado. Não deve ser profanado. Não deve ser profanado. E por isso que eu acho que a campanha eleitoral daquele... O direito de exercício político daquele cidadão, que eu não vou dizer o nome dele, mas quem está me ouvindo... Por isso que eu acho que a candidatura desse cara deveria ser cassada, na boa. Por falta de respeito. Ele mesmo podia ter dito, não faça isso. Ele mesmo podia ter dito, não, interrompido o hino nacional, não, vamos cantar o hino nacional, mas por favor... Em outras manifestações, pode-se girar a bandeira americana. Mas agora é hora do hino nacional e vamos... arreia essa bandeira aí. Ele não falou. Ele deixou o hino tocar. É por isso que eu acho que a candidatura dele deveria ser cassada para servir de exemplo para as próximas gerações. Boa tarde. O nosso show da gente musical está entrando no ar sem... Hoje estou com o telefone celular descarregado. Mas é isso aí, estamos juntos.

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1: Muito bem, você está ouvindo o programa Show da Gente. Será que ficou bom agora? Porque eu arrumei aqui, né? Eu dei uma mexida no, nos equalizadores aqui. Que eu tô, a gente faz o melhor, né, para os nossos ouvintes, né? Realmente o áudio estava bem... Estava bonito, grave, porém sem um agudo, né? Sem um enfeite, né? Que é o... É o... né? Então... Ontem eu dei uma mexidinha aqui no equalizador, porque geralmente eu gosto de som um pouco mais, eu gosto do som um pouco mais de posse, né? E eu descobri um negócio aqui bem interessante nessa questão da equalização. E aí, eu aumentei algumas resoluções e diminui outras para ficar alguns controles assim mais, digamos, né? Aquela a bateria aparecendo mais, o contrabaixo, enfim. Então, e aí eu dei uma mexidinha aqui no compressor. Não sei se tá bom. Celso, se tiver bom, você me fala, tá bom? Senão, aí eu vou mexer de novo aqui para ficar no nível mais tranquilo, né? Bom, vamos tocar mais um som. Ouvimos aí o meu conterrâneo Zé Geraldo com a música Terceiro Mundo. Zé Geraldo, ele era... O sonho do cantor Zé Geraldo era ser jogador do Atlético. Inclusive, ele chegou a fazer treinamento nos anos 70. Ele ficou treinar no... Ele chegou a treinar para o jogo de futebol. E tudo mudou quando ele sofreu um acidente gravíssimo na Rio Bahia. Ele ficou um ano em estado grave mesmo. E dali, quando ele voltou, ele já não pôde mais entrar na carreira de jogador. E acabou enveredando para a música, já bateu uma viola, né? E na minha opinião, uma das vozes mais bonitas da nossa MPB. Não é por ser mineiro, não. Ele é da... Zé Geraldo é lá da pequena cidade de Rodeiro. Ali na divisa do Rio Doce com a Zona da Mata. É Campo das Vertentes, ali, aquela região ali, né? E cantava muito nas rádios de Governador Valadares, O Mundo Melhor. Pais eram música, gostava de cantar também na rádio. O seu primeiro grande sucesso foi a música Cidadão, que relata a dureza de um nordestino que veio para São Paulo em busca de, na época, vinha em busca de emprego e acabava trabalhando na construção civil. E ainda assim, quando chegava próximo da portaria daquele prédio que ele fazia, que ele ajudou a fazer, um cidadão, segurança, sempre olhava para ele com desconfiança e tal. Ele tá fazendo o que aí? Tá querendo roubar alguma coisa? Tá querendo assaltar alguma coisa? Daí ele relata também o colégio que ele construiu, e a filha dele falou: pai, eu vou me matricular. Aí vem um cidadão: não, você tem que comprar um uniforme. Aqui criança de pé no chão não estuda, não. Por último, a igreja que ele construiu, essa sim compensou todo o trabalho que ele fez, né? Compensou o edifício que ele ajudou a erguer, o colégio que ele ajudou a fazer, porque lá o padre humildemente deixou ele entrar, e ali não tinha divisão de pessoas. Todo mundo sentava junto, tomava comunhão e fazia as mesmas orações. Que letra fantástica dessa música Cidadão, né? Depois disso, ele gravou outros grandes sucessos, grandes sucessos. Teve fora da carreira artística por um tempo, se enveredou pelo alcoolismo, recuperou, né? Saiu do álcool e aí... Zé Geraldo tá com 80 e poucos anos, 86 anos por aí. nas suas influências musicais, tem sempre aquela coisa do Bob Dylan, né? Aquela coisa do folk, da country, da mistura da música country com a música regional. E é muito engajado. Suas músicas sempre têm uma conotação política, como Cidadão, Terceiro Mundo, O Profeta, né? E tantos outros hits do nosso queridíssimo e amado Zé Geraldo. Bom, vamos tocar mais um som. Daqui a pouco a gente volta para bater aquele papo com vocês.

0: No show da gente, a gente manda um alô aqui especial pro nosso querido Celso. Tá bravo comigo aí. É que eu tenho mania de ficar cutucando. Cutucando os negócios aqui, mexe pra cá, mexe pra lá, mexe pra cá. Mas obrigado, Celso, por ser um ouvinte. Eu entendo a bronca que você me dá, eu agradeço muito, porque sou meio bagunceiro mesmo, às vezes faço umas bagunças aqui. Mas um abraço aí pro grande Celso Henrique, o homem da música, aprende a amar, nosso ouvinte de sempre, que gosta da nossa programação. Quando tem errado, ele não passa pano, ele dá bronca mesmo, e faz muito bem fazer isso, porque a gente faz uma rádio para os ouvintes. E às vezes, devido ao meu aparelho auditivo, é assim, às vezes ele dá uma sensação que eles são bem estridentes. E nem, às vezes nem tanto, nem isso. E às vezes eu sinto que está alto demais, e quando vou ver, mexo aqui, bagunça tudo, né? Mas eu acabei cometendo uma falha aqui, reconheço minha falha de ter mexido aqui. Bom, nós estamos no ar todos os dias, né? Das 14 às 17 horas. Vou mandar um beijo carinhoso para a Estrelinha Mística, né? Ela é nossa ouvinte, uma mulher fantástica, uma mulher dona de uma voz bonita, né? Ela estava falando para mim outro dia, ela mandou um vídeo para mim. Um vídeo religioso. E eu falei para ela que eu fiz um comentário, e inclusive ela até acabou concordando comigo. Minha querida, a minha intenção não é fazer você mudar de religião ou fazer você deixar de crer em Deus. Continua crendo no seu Deus, no seu Jesus. Não vai pela minha conversa, não. Não vai pela minha... Eu acho que a sociedade sem Deus, uma sociedade sem Deus, não com palavra, uma sociedade que talvez professasse Deus, mas não com palavras, e sim com atitude, eu acho que ela seria bem melhor. Seria melhor se a gente não falasse tanto em Deus, ou não falasse nada em Deus, e fizesse mais pelo outro, né? Eu vejo pessoas aí falando tanto de Deus, mas na hora de fazer algo em benefício do outro, ele não faz. Ele bota Deus no meio da política, ele bota Deus nos problemas que tem, ele bota Deus nas catástrofes climáticas. A gente está aí vivendo um período muito terrível do El Niño. Inclusive, diz que a tendência do El Niño é agravar, porque a água do Oceano Pacífico está bastante aquecida, e talvez nós vamos ter um dos maiores El Niño dos últimos tempos, né? Talvez o maior dos últimos 40 anos. E ainda o Super El Niño, esse Super El Niño, ele pode se agravar ainda mais por conta do superaquecimento do planeta, a chamada do o aquecimento global, também chamado de efeito o agravamento do efeito estufa, né, do buraco da camada de ozônio, que ninguém fala mais, né? E aí o homem vai destrói as matas, planta capim aonde é para ter mato, ele planta capim, ele mete capim, enfia fogo nas florestas para plantar soja, esse desespero, né? Esse desespero, tudo é dinheiro, tudo é dinheiro, e não quer saber, negócio de meio ambiente é coisa de comunista, que não sei o quê, conforme um senhor lá dos Estados Unidos falou. E sempre põe Deus no jogo, né? Você pode ver que toda a maldade do mundo é atribuída a Deus. Toda a maldade do mundo, as pessoas, quando elas querem não prestar, elas querem ser pessoas ruins, elas sempre falam em Deus. Vai fazer uma guerra, Deus está comigo. Vai ganhar uma batalha política, Deus está comigo. Ele pode não prestar porra nenhuma. Ele pode ser o cara mais nojento, mais asqueroso que for, mas ele sempre fala aí de Deus. Ele usa Deus porque ele sabe que ao usar o nome de Deus, ele consegue comover, ele consegue tocar o sentimento de alguns daqueles que não podem ouvir falar do nome de Deus, que já está se dobrando para a pessoa. E aí não quer nem saber se a pessoa é ruim, se a pessoa é boa, se a pessoa é qualquer coisa. Bastou o cara falar de Deus e de Jesus e dizer que é cristão, a sociedade nem avalia o tamanho da sem-vergonhice dele e já acha que ele é alguma coisa. Como eu falei outro dia, que tinha um cidadão no bate-papo exaltando um determinado político porque ele falava do nome de Deus. Eu nunca vi nenhum presidente da república falar no nome de Deus. Esse aí fala do nome de Deus. Esse sim é cristão de verdade. Fala no nome de Deus o tempo todo. Eu nunca vi nenhum presidente da república falar do nome de Deus. Esse aí fala do nome de Deus. Né? Cidadão aí de Santa Catarina, amigo nosso. Que uma bobagem, cara. Às vezes, eu sei que ele não tem culpa, mas a ingenuidade de determinadas pessoas não é nem culpa dele. Eu vejo o nosso amigo uma pessoa numa certa inocência. Como todo mundo tem um pouco de ingenuidade, eu também tenho as minhas. A gente precisa parar com esse negócio de acreditar em todo mundo que fala do nome de Deus. A gente precisa parar com esse negócio que todo mundo que fala do nome de Jesus Cristo é exaltado. Ah, o cara pode não prestar para nada, mas ele está exaltando o nome de Deus, esse é dos meus. Às vezes, um ateu, um agnóstico, ou alguém que nem nunca ouviu falar de Deus, e está lá, né? Mostrando valores, construindo coisas fantásticas, salvando vidas, porque o amor ele é um sentimento automático. O amor não foi criado. O amor, ele não surgiu com a religião. O amor, a solidariedade, o amor, surgiu com a necessidade de um querer ajudar o outro. Talvez dali que surgiu a ideia de um Deus. Eu acho que Deus, ele surgiu da ideia do amor. Ele surgiu daquela ideia de que alguém, né, precisava de amar alguém, e aí inventaram a ideia de um Deus, que ninguém nunca viu, ninguém nunca tocou, ninguém nunca vai tocar, porque não tem, como é que eu vou dizer, não tem prova científica de que Deus existe. Essa que é bem da verdade. A gente sabe e cultua o nome de Deus, mas por conta do amor, de valores que são preservados, inclusive até para evitar algumas doenças. Por exemplo, o homem que é mulherengo, que trepa com uma mulher hoje, trepa com uma mulher amanhã, ele pode pegar uma doença sexualmente transmissível devido ao acúmulo de bactéria no útero, na vagina ou no pênis. Por isso que vem a ideia do pecado. O cara não pode ficar nu o tempo todo, que ele pode pegar um puta de um resfriado, uma bactéria aí contagiosa, e essa bactéria passar para uma outra pessoa. É isso que é a ideia do pecado. A pessoa não pode matar o outro, porque ele matar o outro, se ele matar o outro, ele vai causar uma certa revolta por parte daquele que é que ama ou que ama, né, digamos assim, aquela outra pessoa, aquele outro homem ou aquela outra mulher, ele vai causar revolta. Daí que vem a ideia do pecado. O pecado para mim é isso. Entendeu? Então o pecado ele é decorrente de uma série de coisas assim que fazem mal para o ser humano. Porém, né, todavia que eu ainda assim me considero um cara agnóstico. Me considero, mesmo acreditando que talvez essa ideia do pecado, do que você faz para o outro de errado, tomar dinheiro, matar o outro de fome, matar o outro de fome, transar, fazer sexo de maneira exacerbada, sem nenhum tipo de prevenção, pegando doença, passando doença de um para o outro. Mesmo sendo agnóstico, eu acredito que esse tipo de coisa e de pecado existe. Agora, aquilo que você faz, que você ama, que você gosta, você pode até bater um 5 contra 1, meu irmão. Você não está cometendo pecado nenhum nesse particular, não. Por que você não está cometendo pecado? Porque você está fazendo algo que você está se sentindo bem com aquilo. O problema é que muitas pessoas religiosas, e daí eu acho que, na minha opinião, a religião é um erro. Eu acho que não deveria ter religião, deveria só ter a crença em algum ser universal que criou esse planeta. Esse ser ninguém sabe quem é, ninguém nunca viu. Um se chama de Deus, outro chama de outra coisa, mas ninguém sabe realmente o nome dele, que ninguém nunca viu, ninguém nunca tocou, ninguém nunca pegou, porque são objetos que são um ser que é o nada, surgiu do nada, veio do nada, é a força do nada. E nós viemos para cá, o ser humano ele veio do nada. O universo ele surgiu do nada, devido a uma série de formações de componentes energéticos, formação de átomos, até chegar à condição de um ser humano. Isso que a Bíblia não fala. A Bíblia não descreve isso. Por que a Bíblia não descreve? Porque quando a Bíblia foi escrita, começou a ser escrita, nada dessas coisas era... Não existia ciência. Ciência. A ciência, ela começou a surgir a partir do Egito para cá. Da Grécia. E mesmo assim, era uma coisa muito limitada. Hoje, a ciência tem até como provar se Deus existe ou não. Hoje a ciência tem como provar se Deus existe, né? A bem da verdade é essa. Eu acho que a ciência, ela é muito mais importante do que qualquer religião. Ela é muito mais importante. A ciência é mais importante do que o catolicismo. A ciência é mais importante do que a igreja evangélica. A ciência é mais importante do que qualquer outra religião. Porque tudo aqui é ciência. A ciência descobre remédio para curar doença. A ciência descobre energias, detecta energias capazes de fazer computadores de última geração, celulares de última geração, e agora estamos evoluindo para a inteligência artificial. A ciência é mais importante do que a Igreja Universal. A ciência é mais importante do que a Igreja Deus e Amor. A ciência é mais importante do que a Assembleia de Deus. A ciência é mais importante do que o Espiritismo. A ciência é mais importante do que a Igreja Católica. A ciência é mais importante do que o Budismo. A ciência é mais importante do que a Umbanda. A ciência é mais importante do que a Maçonaria. Tudo é ciência. Ciência. A ciência é mais importante do que o bolsonarismo. A ciência é mais importante do que o trumpismo. A ciência é o que domina o mundo. O que seria do mundo se não fosse a ciência? A religião pode faltar. O que não pode faltar é a ciência. O que não pode faltar é estudo científico. Eu prefiro acreditar na ciência do que acreditar no Papa. Eu prefiro acreditar na ciência do que acreditar em Edir Macedo. Eu prefiro acreditar na ciência do que acreditar na Igreja Adventista. Eu prefiro acreditar na ciência do que acreditar no Davi Miranda, na família Davi Miranda, muito menos. Eu prefiro acreditar na ciência do que acreditar em Testemunho de Jeová ou em qualquer outra religião que para nada serve a não ser promover desgraças pelo mundo e fanatismo e guerra e tudo. Mas isso não quer dizer, nesse comentário maluco que faço, isso não quer dizer que você deve aceitar o meu conceito, o meu julgamento. Eu não tenho essa pretensão. Você aceita a sua concepção. Você aceita a sua convicção. Se você entender que você deve ser um ateu, uma ateia, um agnóstico, também chamado de quase ateu, e eu tenho orgulho de exibir essa bandeira, porque, por exemplo, tivemos só no mês de agosto já tivemos 3 terremotos. Tivemos um na Colômbia no ano passado, em menos de um mês tivemos um na Venezuela, que causou muitas mortes. Já não basta uma desgraça de um governo que vem aí sequestrar o líder do país, tira todo o poder econômico do país e ainda por cima vem um terremoto. Que Deus é esse, cara? Se Deus é amor, por que ele permite terremoto? Sabe? Erupção vulcânica. Sabe? Então, assim, às vezes eu vejo as pessoas enriquecendo a mente do outro de ilusões. Porque para mim Deus é ilusão. O Deus e o diabo para mim são seres ilusórios. Ilusões fantásticas. Sabe? Ah, mas e a comida que você come? Aí alguém vem dizer assim: e a comida que você come, vem de quem? E a água que você bebe, vem de quem? Meu irmão, a água que eu bebo é decorrente de um rio que se forma numa pequena nascente e depois se torna rio. Mas isso vem do sol, da energia solar. Isso vem da energia do sol. A comida que eu como é alimentada por energias solares. Não é alimentada por uma Bíblia que se você levar para o banheiro e limpar o rabo com ela, ela não vai servir ali para nada.
1: Ai, que blasfêmia. Ai, que você está blasfemando contra a palavra de Deus.
0: É a palavra de Deus que nada, cara. A Bíblia é a palavra do homem. O homem que inspirou aquilo ali, que escreveu uma camada de judeus fanáticos, ali do pessoal aí da descendência de Abraão, que escreveu tudo aquilo ali do jeito deles, publicou do jeito deles, da maneira deles. E você vê ali violência e violência, até estupro na Bíblia tem. Até estupro. A Bíblia faz apologia ao estupro. Sabia disso? A Bíblia fala de crianças que são mortas, despedaçadas. Sabia disso? Se você nunca leu a Elza, se você lê o Velho Testamento, você vai ver coisas lá que você fala: puta que pariu. Como é que pode um negócio desse? Josué, quando chegou em Canaã, ele mandou matar todo mundo. Crianças, inclusive. lá no primeiro capítulo dele, quando chegou em, nos primeiros capítulos do livro de Josué, quando ele chegou lá em Canaã, falou, não poupa ninguém, desde as crianças de colo, coitada das crianças, que não tem nada, não tinha nada a ver com os erros dos pais, até os idosos. Tudo isso esse cara mandou matar, um criminoso. José é um puto do criminoso. Abraão era um baita do safado, o primeiro homem que comeu a empregada, o primeiro patrão que comeu a empregada na história. Tá lá na Bíblia. Meteu a rola na empregada, a mando da sem-vergonha da Sara, meteu a rola na empregada e ainda expulsou a mulher dentro de casa. Primeiro mandou a mulher pro deserto. Manda essa desgraçada aí pra... Manda essa desgraçada dessa H aí pra uma serpente, sei lá, comer essa preta velha aí, safada. Aí! Depois fala lá que o anjo teve pena dela. O anjo falou, não, volta. Se humilha pra tua patroa e seu filho vai ser igual um jumento. Selvagem igual um jumento. Olha que doideira, cara. Olha que trem doido, bicho. Olha que coisa. Olha que... Não dá um asco quando você lê um troço desse. Seu filho nascerá selvagem igual um jumento e a mão dele será contra todos. A mão de todos será contra ele. Vai lá, se humilha com a sua patroa. Se humilha lá pra a perversa da Sara. E a pobre da mulher, pobre da pretinha lá, sem saber o que fazer, volta pra casa. Ah, Sara! Oh, minha patroa, me perdoa! Aí a Sara certamente pôs ela pra ficar lá, mas contra o próprio gosto. Que por ela a mulher morria por comida por uma serpente. Lá mais depois, adiante, quando a tal da Sara ganha o Isaac, que ainda ser um pouquinho mais pacífico, tranquilo, aí, o que ela chega? Ela chega e fala pra patroa, pra empregada, pro marido, o velho Abraão. Ah, manda essa mulher pra... Toca essa mulher pra fora daqui. Eu não quero que essa mulher cresça com... O filho dela cresça com o meu aqui, não. Olha o racismo ali. Olha o racismo. O racismo é bíblico, meu irmão. O preconceito racial é bíblico. Esse lixo chamado racismo é bíblico. Isso aí é bíblico. Aí a mulher vai sozinha no deserto, totalmente desamparada. E aí essa história prossegue. Aí mais adiante... Por que eu contesto essa existência de Deus? Eu vou falar, esse Deus natural que eu acredito que existe. Um Deus natural. Eu não acredito no Deus da Bíblia. No Deus que a Bíblia escreve, eu não acredito não. Agora, Deus no sentido de um conjunto de força, de um fazer pelo outro, esse Deus aí eu acredito. É um Deus que está aqui. Né? Deus não está no céu, não está no inferno, não está em lugar nenhum. Está aqui. Aí, chega o Isaac em casa. A Rebeca, a tal da Rebeca, cujo nome significa corda para amarrar. A tal da Rebeca fala pro sem-vergonha do Jacó, esse Israel aí, né, do Netanyahu, o sem-vergonha do Jacó, que era um cara perverso. Primeiro o irmão vem com fome da roça, ele fala assim, o irmão vem com fome da roça, ele fala assim, ô Jacó, me dá um pouco desse guisado aí, do seu almoço, se você me dá a benção lá do velho Isaac, do meu pai, eu te dou minha comida. Aí depois que o Isaú come o guisado, mas que negócio é esse, o Jacó? Aí O Abraão já estava cego, coitado. O Abraão não, Isaac já estava cego. Aí a Rebeca vai, ele pede para fazer um guisado para ele, o Isaú, que era o filho mais velho, que ele gostava, né? O Isaac. Isaú era gêmeos, né? Gêmeos. Ele nasceu primeiro e o Jacó veio agarrado no calcanhar dele. Por isso veio o nome Jacó, quer dizer, agarrado, né? O suplantador também significa egoísta. O nome Jacó significa egoísta. Aí Rebeca vai lá e fala:

E assim por diante, assim a história segue. A gente vê essas loucuras ainda hoje. Essas loucuras. Por que que tem muita gente se afastando daí, se afastando de igrejas evangélicas, de igreja católica? E muita gente hoje se convertendo ao ateísmo. E alguns, quando creem em Deus, nem na igreja vão. Porque essa ideologia sem vergonha, safada, de pessoas que matam em nome de Deus, pessoas que vão na igreja e praticam roubo, corrupção, e depois ficam usando o nome de Deus, isso já cansou. A sociedade já cansou disso. Não é pelo fato de não gostar de Deus, não. A gente continua gostando de Deus. A gente continua gostando de Jesus Cristo. O problema é que essas ideologias baseadas na Bíblia, isso já cansou. Isso já deu. A sociedade, hoje em dia a sociedade está bastante evoluída mentalmente para não depender de Bíblia, não depender nem de Alcorão, não depender mais de livro sagrado nenhum. Porque esses livros só servem para fazer guerras. Esses livros só servem para explodir bomba, só servem para explodir mísseis. E só serve para matar o outro a golpe de espada, como era antigamente. Não serve para nada. Para nada, nada, nada, nada, nada. E o único que tentou mudar essa trajetória, o único que tentou implantar uma sociedade mais igualitária, mais humana, lascaram ele na cruz e... Tira esse filho de uma égua aí do... Desculpa o termo. Vou usar um termo mais leve. Tira esse mané daí, porque ele vai mudar a sociedade. O conceito dele é muito perigoso. E foi lá, coitado. Vendeu para a sociedade uma utopia. Talvez ele acreditasse nisso. Ele era o salvador da humanidade. Ele vinha... trazer vida abundante. Mas que vida abundante, Jesus? Não tem vida abundante aqui não, meu irmão. Tem vida abundante não. A sua morte foi verdadeira perda de tempo. Deveria ter ficado aqui para lutar contra esses vagabundos e invocasse um poder aí, exterminasse uma cambada desses vagabundos que estão aí. Até hoje ainda está. Não pensa que o Império Romano não acabou, que o Império Romano não acabou porra nenhuma. O que a gente vê aí, ainda assim, é um fragmento do Império Romano, do domínio do Império Romano, só que por outras vias, por outros meios. O que é os Estados Unidos? Os Estados Unidos é um Império Romano, é aquilo que é o anglo-saxonismo. O que eram os anglo-saxônicos? Era um dissidente do Império Romano, que está aí. Só não vê quem não quer, só não percebe quem é besta. E esse império está aí, ainda, dominando o mundo. Hoje, ainda assim, muito mais perigoso, porque ele domina o mundo com as suas tecnologias. E o pior, incorpora o cristianismo em cima desse domínio, enfia o cristianismo em cima desse domínio, porque através disso é mais fácil dominar as pessoas. Não tem nada de cristão esse domínio. Muita gente acha que o anticristo seria o Papa, a Igreja Católica. Meu Deus, a Igreja Católica está bastante colapsada. A Igreja Católica não tem poder nenhum mais, acabou. O poder da Igreja Católica acabou. Hoje o poder de domínio é o poder neopentecostal. Uma ideia neopentecostal imposta por esse fragmento do Império Romano que os Estados Unidos herdou da Inglaterra, o anglo-saxonismo. Essa que é a bem da verdade.

gente. Entendeu? Essa que é bem da verdade, só que ninguém mais fala sobre isso. Sabe? Então, a sociedade do futuro não vai ser uma sociedade de livros, uma sociedade que se baseia em Bíblia. A sociedade do futuro vai ser uma sociedade em que todos vão ser solidários, e uma sociedade muito mais amorosa do que essa que nós temos. Só que aí vem o poder do cristianismo capitalista, que ele não quer de maneira alguma que essa sociedade evolua, e vem com a tese do anticristo. A ideia do anticristo é a pior mentira que já inventou. Não que ele não exista, talvez até pode existir, ou já existiu. Mas a ideia do anticristo é a pior mentira que a igreja já inventou. Porque sempre que quando tem alguém tentando melhorar esse planeta, esse alguém é chamado de anticristo. E isso vem de lá, dos Estados Unidos. Tem livros que falam disso. Livros que falam que o anticristo vai ser um pacifista. Livros que falam que o anticristo será uma pessoa preocupada com o meio ambiente. Mas esses mesmos livros que falam desse anticristo, ele não fala do anticristo que polui os rios, do anticristo das indústrias, do avanço da poluição industrial, porque essa gente que escreve esses livros, esses pastores norte-americanos que escrevem esses livros, eles ou estão a serviço, do governo democrata, do Partido Democrata, ou estão a serviço do Partido Republicano. Por isso que eu não acredito em nada. Eu não acredito em nada que pastor evangélico norte-americano fala. Eu não acredito em nada dessas profecias de John Wells, não sei das contas, Michael Smith, não sei do que lá, Paulo Walls, de não sei do que. Eu não acredito, porque eles são produto do capitalismo norte-americano, ou dos democratas, dos republicanos, ou dos democratas. Porque a política americana, o povo americano é bom, o povo dos Estados Unidos é bom. The people of America is very good. Porém, como política, bad. Muito ruim. Mal. Como política, como religião, as igrejas cristãs norte-americanas são as piores do planeta, com exceção de algumas boas que existem. Talvez que ainda sabe aproveitar valores cristãos. Mas o cristianismo norte-americano, na minha opinião, é um dos piores do planeta. E aqui não adianta ninguém ficar com ódio de mim, não. E eu não tenho medo de ódio. Eu não tenho medo. Ódio, cara feia, não me assusta. Cara feia não me assusta. Porque eles sabem que eu estou falando a verdade. Isso aqui não é política de intolerância. Se eu fosse intolerante com relação ao povo americano, eu nem tocava música americana na minha programação. Eu adoro. E eu adoro. Sou fã do Marvin Gaye, do Lionel Rich, da Diana Rose e outros cantoras, até brancos, que fizeram sucesso. Gosto do rock and roll, do heavy metal. O meu problema não é com a música americana. O meu problema é com a política de domínio. E principalmente quando mete Deus
quando mete Jesus no meio da causa, quando mete, porque se pregasse um Jesus libertador, um Jesus que fosse mais solidário, um Jesus que fosse mais filantrópico, de paz, de união de pessoas, de uns dar as mãos para os outros, até aí tudo bem, mas é um Jesus que destrói, é um Jesus que explode míssel para tudo quanto é lugar, é um Jesus que desperdiça dinheiro com guerras. É esse Jesus que essa gente prega. Donald Trump é um dos políticos mais anticristão que eu conheço. Donald Trump é um dos políticos mais anticristão que eu conheço. Ele é mais anticristão do que o Papa, que os evangélicos falam, que é o anticristo que virá, o Papa, né? Que os evangélicos falam. Mas esses mesmos idiotas que ficam falando que o Papa é o anticristo, se reverencia um camarada perverso, um camarada mau, um camarada detestável, que manda bater em imigrantes, que matou 150 crianças numa escola no Irã, crianças, meninas. Esse cara é um homem de Deus? Esse cara é cristão? Esse cara acredita em Deus? Desculpa, meu irmão, se você acha que esse cara acredita em Deus, se você tem consciência que o inferno existe, você está condenado a ele. Como eu não acredito em inferno, eu não acredito em céu, e não acredito em anjo, e não acredito em porra nenhuma, mesmo sabendo que Deus existe, mas repito, Deus e o anjo e os anjos somos nós. Não tem Deus em lugar nenhum, já falei. E não tem diabo em lugar nenhum. O diabo é você mesmo. Deus é você mesmo. Para que a gente possa ter um mundo melhor, faça que esse mundo seja melhor. Não espera Deus melhorar isso aqui, que Deus vai melhorar essa porra de jeito nenhum. Não espera diabo piorar esse trem aqui, porque quem piora essa porcaria aqui é a gente. Somos nós que estamos piorando. E aí o cara vai, estupra e fala que foi o diabo que mandou ele fazer. O cara vai e assalta, fala que foi o diabo que mandou. Mentira, mentira. É maldade mesmo, é sem vergonhice. Sem vergonhice. É falta de levar um cacete no lombo para poder aprender. Se eu fosse policial e prendesse um vagabundo, ah, foi o diabo! Falar, é o diabo? Pera aí, vem cá. Eu vou provar pra você que o diabo foi o diabo mesmo? Foi! Que diabo que nada, meu irmão. Foi você, seu safado, vem cá. Lascava um cacetete no lombo dele pra se levantar fumaça. Entendeu? Por que que em alguns países do mundo o culto evangélico é proibido? Na China, por exemplo, o culto religioso. A China não é contra o culto religioso. É porque o culto religioso, seja ele que Deus que for, e que você acredita, ele seduz e ele atrai para dentro dele muita gente que não presta. Porque, infelizmente, vem com aquele discurso. Vem aqui, Deus tem uma proposta para você, e o cara pode não prestar para porcaria nenhuma. Alguns conseguem mudar. Alguns talvez conseguem se transformar. Mas a grande maioria continua na mesma safadeza. Continua safado. A gente está cansado de assistir. Aí todo dia a gente vê sempre. Só que ninguém tem coragem de falar. Ninguém tem coragem de apontar o dedo. Por exemplo, um trabalhador são 16 e 14, um trabalhador, ele paga o imposto,
um político, um empresário, ele paga o imposto. Um pequeno empreendedor paga o imposto. Um proprietário de uma fábrica, de uma indústria, paga o imposto. Uma desgraçada de uma igreja evangélica não paga imposto. Porque alega que é instituição filantrópica. Quer dizer, infelizmente é tal do privilégio. É o privilégio. Religião no Brasil virou privilégio. Aí o que acontece? Muitos desses nem trabalho social faz, aumenta o seu capital religioso, entra na política, monta igreja para tudo quanto é lado, compra cadeia de rádio e televisão porque não paga imposto. Enquanto quem produz um automóvel paga imposto. Enquanto quem produz uma geladeira paga imposto. Enquanto quem produz uma cadeira, um sofá. Enquanto um que planta lá a sua roça de milho paga imposto. Enquanto, sabe? Aqui a minha crítica não é com relação à religião. Só que eu acho que as religiões elas deveriam ser regulamentadas. Para acabar com essa farra. Principalmente o negócio de ficar curando as pessoas. Curando o outro em nome de dinheiro. Dando dinheiro para receber cura. Que a gente sabe que tem gente que faz isso. Fica dando. E para poder. Para o cara ser curado, tem que. Para o cara ser curado, tem que pagar algum centavo a mais, alguns trocados, porque senão a cura não vem. Essa gente que faz essas coisas em países sérios, como a China, por exemplo. Essa gente que faz essas coisas leva um pau da polícia em país sério, é preso e é expulso do país. Só que aqui, no Brasil, nos últimos tempos, virou uma espécie de política do tudo pode, até cantar o hino nacional enrolado na bandeira dos Estados Unidos.

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1: Daqui a pouquinho tem o nosso programa de notícias, Vibração Notícias. Um abraço aí para você, na sintonia amiga da Rádio Vibração. Os meus concorrentes de rádio do horário, um abraço. O Jerry Santos, da Rádio Teoflotone, 91,1. Aquele abraço, um abraço para a família Peixi. Nesse momento aí está rolando o clube, como é que chama, né? Clube do Brega, né? A Rádio Teoflotone, 91,1. O pessoal da 98, aquele abraço. Antiga Itaoca, que saudade da época da Antiga Itaoca, né? O João Rodrigues, com aquele baita daquele vozeirão, né? Y711, Rádio Progressos Mucuri. A Rádio Progressos Mucuri fica a Rádio Itaoca, né? Hoje 98. Rádio Imigrantes, o grande, né, pessoal da Rádio Imigrantes, aquele abraço. Rádio Imigrantes, que foi fundada aí pelo seu Najib Nardes, né? E engraçado, foi uma das primeiras rádios de notícias de FM do Brasil, viu? A Rádio Imigrantes. Ainda quando não se fazia rádio de notícia na rádio em São Paulo, a Imigrantes FM foi a primeira rádio no Brasil a fazer programa de notícia na parte da manhã. Isso foi em 1990. Tinha uma programação de debates ao sábado chamada Rádio Escuta, que eu adorava ouvir. E tinha umas informações muito interessantes, o Alan Souza, né? Um abraço para Alan Souza, né? A turma lá da Rádio Imigrantes, né? A primeira pioneira também na transmissão de TV, a Imigrantes, a TV Imigrantes, Canal 12, que foi inaugurada em 1990. Então, o Najib Nardes, ele teve uma importância muito grande para o público teoflotonense no ramo de comunicação. Hoje a Rádio Imigrantes, ela está no ar há 39 anos, né? 39 anos, a 100,9. Uma programação bem diferenciada, né? E eu gostava de uma vinhetinha que tinha lá nos anos 1990. Embarque no som da Imigrantes. Era assim, desse jeito, né? Embarque no som da Imigrantes. Na madrugada. Quantas dores de cotovelo. Quantas dores de cotovelo eu curei, né, ouvindo a programação musical da Rádio Imigrantes. Na madrugada da Imigrantes. Eita, meu Deus do céu. Eu lá, curtindo a dor de cotovelo, luz do inferno. Eu vim no... ouvindo James Taylor, ouvindo o No More Boleros. Quantas vezes eu ouvia lá o No More Boleros? No More Boleros, No More Lies to Greet Your Hand. Eita, meu Deus! Coisa boa, hein, rapaz? Que boas lembranças. Hoje o FM de hoje não é mais igual o FM de quando eu tinha 17 anos, né? O FM mudou bastante. E o FM hoje ela não é mais aquele FM com aquela cara do FM que tinha nos anos 80, né? Com aquele jeitão do FM dos anos 80, não é, infelizmente não é mais. Como na vida vai transformando tudo, né? Nada. Quem pegou aquela época, pegou. Quem não pegou, né, meu irmão? Né? Quem pegou aquela época, curtiu aquela época, maravilha. E aquele que pegou e não deixou passar, não tem mais. Infelizmente, acabou-se o que era doce. A Rádio Teoflotone, nesse horário, antigamente, tinha um programa chamado O Telefone Bis da Sua Música, né? Porque a Rádio Teoflotone, ela tocava muita disco, a 910, né? Na tarde, tal, tal, Eu me lembro que a minha prima Antônia, a gente tava ligado na Rádio Teoflotone, lá na Pedra d'Água. E a Antônia, ela era apaixonada por discoteca, gostava, achava discoteca. Eu disse assim, daí chegou lá, tá... Aí a Antônia, Tchalina, que discoteca mais chamiguenta é essa? Já pulando, igual uma cabrita velha. Um beijo pra minha prima Antônia. Um abraço aí pro Tião, Sebastião, seu marido, meu primo, marido da minha prima. Tião Batista, um abraço pra você, Tião. É, rapaz, Antônia. Gente boa demais, Antônia. Geralda, né? Adão, meu primo Adão. Que saudade do velho Vitor. Que saudade do meu tio Vitor. Hã? Gente boa demais. Nossa Senhora. E assim a vida vai passando, né, rapaz? A gente vai viajando no tempo. Aliás, hoje eu estava no bate-papo da Michele, conversando com a Fátima. A Fátima de Belo Horizonte, que lá é da minha região de Capelinha. E nós estávamos comentando que a gente faz as loucuras que a gente fazia quando era criança. Nós temos muita risada nas nossas loucuras. A gente pulava no meio do mato. Quantas e quantas vezes eu me banhava lá no ribeirão, no fundo da casa do meu tio Simeão. Safado que só. Eu, né? E tinha uma moça que eu gostava namorar na minha infância. Sabe que engraçado, eu gostava de uma moça lá, mas eu nunca peguei na mão dela. Chamava Eliana.

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1: Ampliar os investimentos e avançar com projetos nos estados que ainda não fizeram concessões estão entre os desafios para o Brasil alcançar as metas da universalização do saneamento até 2033. A avaliação é da Confederação Nacional da Indústria, a CNI. Para o diretor de Relações Institucionais da entidade, Roberto Muniz, os próximos anos devem evidenciar diferenças entre os estados que avançaram na implementação do marco legal do saneamento e aqueles que ainda precisam ampliar os projetos.
2: Nós vamos ter a oportunidade em 2033 fazer essa comparação. Os estados que fizeram o dever de casa e os estados que não fizeram o dever de casa. Então, o marco legal, ele não é a certeza, mas ele não é um trilho, ele é uma trilha em relação à universalização.
1: O marco legal estabelece como meta que até 2033, 99% da população tenha acesso à água potável e 90% seja atendida com coleta e tratamento de esgoto. Atualmente, 2.720 municípios têm prestadoras privadas de saneamento, o equivalente a quase 49% das cidades brasileiras. Entre os desafios para ampliar os investimentos estão as taxas de juros elevadas, a segurança regulatória e a sustentabilidade financeira dos contratos. Para a diretora-presidente da ABCOM, Cristiane Dias, o desafio também passa pela execução dos contratos já firmados. Abre aspas. Hoje, a questão que nos reúne é saber como garantir as condições para que os contratos sejam executados e se convertam em atendimento para a população. Fecha aspas. A expectativa apresentada pelo setor é de um novo ciclo de investimentos e implementação de projetos a partir de 2027. Segundo dados apresentados pela CNI, o Brasil investe atualmente cerca de 2% do Produto Interno Bruto em infraestrutura, enquanto o patamar considerado necessário pela entidade é de pelo menos 4%. Quase 70% dos recursos investidos hoje têm origem do setor privado. Reportagem Juline Pogorzelski.
0: Hora certa. 17 horas e 17 minutos.

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1: Os eleitores e as eleitoras que estiverem fora do domicílio eleitoral no dia das eleições de 2026 têm até o dia 20 de agosto para solicitar o voto em trânsito. O pedido pode ser feito pela internet, na página do Tribunal Superior Eleitoral ou presencialmente no cartório eleitoral mais próximo. O voto em trânsito permite que o eleitor vote fora da cidade onde está registrado. A transferência temporária pode ser feita para capitais ou municípios com mais de 100 mil eleitores. Se o local escolhido estiver no mesmo estado do domicílio eleitoral, o eleitor poderá votar em todos os cargos em disputa. Já se a cidade escolhida estiver em outro estado, será possível votar apenas para presidente da República. O pedido pode ser feito para cidades diferentes em cada um dos turnos. Além disso, alterações ou cancelamentos também podem ser solicitados até 20 de agosto. Para fazer a solicitação pela internet, o eleitor deve acessar o site www.tse.jus.br e clicar em Autoatendimento Eleitoral. Depois, é preciso selecionar a opção Fazer transferência temporária do local de votação. Em seguida, deve preencher os dados, consultar os locais com vagas disponíveis e seguir os comandos da página. Também é possível fazer o pedido presencialmente, mediante a apresentação de documento oficial com foto. Os eleitores que solicitarem o voto em trânsito e não comparecerem ao local de votação no dia da eleição deverão justificar a ausência. Já os eleitores com título registrado no exterior, mas que estiverem de passagem pelo Brasil, também podem solicitar o voto em trânsito. Nesse caso, a votação é apenas para presidente da República. O primeiro turno das eleições 2026 será realizado em 4 de outubro. Se houver segundo turno, a votação está marcada para 25 de outubro. Com informações do Tribunal Superior Eleitoral, Bianca Mingotti.
2: Hora certa. 17 horas e 40 minutos.

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0: e do Nordeste. Na Bahia, Salvador terá mínima de 23 e máxima de 28 graus com pancadas de chuva. A chuva também alcança áreas do leste do estado. Em Sergipe, Aracaju registra temperaturas entre 23 e 27 graus, também com pancadas de chuva. Em Alagoas, Maceió terá mínima de 22 e máxima de 28 graus com previsão de chuva. Em Pernambuco, há possibilidade de chuva isolada no litoral e na zona da mata. No Recife, a temperatura varia entre 22 e 28 graus. Na Paraíba e no Rio Grande do Norte, predominam poucas nuvens. João Pessoa terá máxima de 29 graus e Natal de 28 graus. No Ceará e no Piauí, o tempo também fica com poucas nuvens. Fortaleza chega aos 30 graus e Teresina aos 37 graus. No Maranhão, há possibilidade de chuva isolada no norte do estado. Em São Luís, os termômetros variam entre 25 e 33 graus. As informações são do Instituto Nacional de Meteorologia. Viviane Bessa, o tempo e a temperatura.
1: Hora certa. 18 horas e 2 minutos.

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1: A saca de 70 quilos da soja inicia esta segunda-feira, 17 de agosto, com alta no interior do Paraná e na região litorânea de Paranaguá. No mercado paranaense, a soja registra valorização de 0,84%, com a saca negociada a R$ 141,16. Em Paranaguá, a alta foi de 1,37% e a saca é comercializada a R$ 148,95. No mercado de trigo, houve aumento de preço no Paraná e redução no Rio Grande do Sul. No Paraná, a tonelada do cereal custa R$ 1.421,72. No Rio Grande do Sul, o produto é vendido a R$ 1.319,86. Os dados são do CEPEA. Reportagem Sofia Muniz.
0: Oito horas e 24 minutos.

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2: A previsão para esta segunda-feira indica predomínio de poucas nuvens na região centro-oeste. No Distrito Federal, Brasília terá mínima de 14 e máxima de 29 graus. Em Goiás, o tempo permanece com poucas nuvens. Em Goiânia, as temperaturas variam entre 19 e 35 graus. Em Mato Grosso, também há predomínio de poucas nuvens. Cuiabá terá mínima de 24 e máxima de 38 graus, a maior temperatura prevista entre as capitais da região. E em Mato Grosso do Sul, a previsão também é de poucas nuvens. Em Campo Grande, os termômetros variam entre 23 e 35 graus. As informações são do Instituto Nacional de Meteorologia. Viviane Bessa, o tempo e a temperatura.
0: Oito horas e 44 minutos.

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1: Hora certa. 19 horas e 2 minutos.

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11: Hora certa. 19 horas e 19 minutos.

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1: Hora certa. 19 horas e 36 minutos.

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9: Hora certa. 19 horas e 50 minutos.

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1: Hora certa. 20 horas e 1 minuto.

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11: Agora, boa ideia! Sugestões para ajudar no seu dia a dia.
12: Guardar documentos. Todo cuidado pode ser pouco na hora de armazenar documentos importantes. Para mantê-los sempre secos e sem marcas de dobras, enrole-os bem apertados e envolva numa toalha de papel.
13: Você ouviu?
11: Boa ideia!
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15: Hora certa. 20 horas e 23 minutos.

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6: Agora, boa ideia! Sugestões para ajudar no seu dia a dia.
7: E com um vasinho de barro e pedaços de arame, você pode elaborar um novo apoio para os anéis.
8: Você ouviu?
6: Boa ideia!
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9: Horas e 38 minutos.

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2: Agora, boa ideia! Sugestões para ajudar no seu dia a dia.
3: Projetinho fácil. Com uma telinha de ponto cruz e um porta-retratos, você faz um lindo suporte para brincos.
4: Você ouviu?
2: Boa ideia!
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1: Horas e 56 minutos.